aconteceu, mas percebam uma coisa: o ato de Deus em favor desse servo. O Senhor o conduziu, o Senhor o levou para fora, Deus falou com ele. Isto sempre acontecerá quando nós, você, eu, o Senhor, a senhora, invocar a presença, o nome do Senhor, ele, através do seu Espírito Santo, pela fé em Jesus, ele nos tomará. Há um texto na Bíblia que diz que eu, Senhor, te tomo pela tua mão e te digo, não temas. Deus sempre nos conduzirá e não deixará faltar uma direção segura e a sua palavra, a sua voz para nós. Abraão, tempos antes do que ocorreu no capítulo 15, que nós lemos, Deus havia falado com ele e tinha dito, Abraão, você vai se mudar, você vai sair desse lugar, você vai para outro, você será pai de uma grande nação. Debaixo da promessa e da orientação de Deus, Abraão caminhou, saiu, tinha a sua esposa, Sara, pegou todas, né, as suas coisas, aquilo que foi possível, e foi para o lugar que Deus havia assim determinado. Observem que, mesmo o Senhor tendo feito a promessa, você vai ser pai de uma grande nação, ou seja, você vai gerar um povo, Abraão não tinha filhos. A sua esposa, Sara, era estéril, ambos já avançados em idade. Mesmo assim, ele creu na promessa de Deus, que é o que acontece conosco, não é? O Senhor tem as suas promessas para nós. São promessas, muitas delas estão na própria palavra. O Senhor diz assim, o Senhor é meu pastor, nada me faltará. Um texto muito conhecido, é uma promessa de Deus. Muitas vezes as promessas do Senhor vêm por um sinal, um dom espiritual que o Senhor dá num culto, numa reunião, quando nós entramos em oração. Então, nós estamos debaixo de muitas promessas de Deus. E devemos crer nelas, e nós estamos caminhando, buscando. Mas há momentos em que o tempo passa e aquela crença, aquele ânimo pode vir a diminuir ou até deixar de existir nos nossos corações. Abraão passou por isso. No verso, ou no capítulo 15, no início, ele começa a falar com Deus. E ele diz assim, Senhor, o tempo está passando. O Senhor disse a promessa, eu vou ser pai de uma grande nação, eu não tenho filhos. Senhor, como é que vai ser isto? Veja que ele não afrontou a autoridade e o poder de Deus. Ele não fez uma queixa. Não, ele só se colocou como um necessitado. Ele vivia um momento de aflição. E é nos momentos de aflições que nós devemos buscar ainda mais ao Senhor. Já para glorificar, porque ele tem de alguma forma sustentado, ele fez a promessa, mas nós nunca devemos, num momento difícil, fazer a coisa mais errada, que é desistir. Aí eu não vou ao culto, eu não vou mais orar, eu não quero que ninguém me ligue, visita, porque eu estou num momento muito ruim, Deus prometeu, mas ainda não se cumpriu. Não, nós temos que fazer exatamente como Abraão. Ele foi e orou ao Senhor. Senhor, como é que isso vai ser? Senhor, me ajuda, tem misericórdia. Faça isso também. Abraão orou ao Senhor e nesse momento aconteceu um ato que veio de Deus, que foi exatamente a nossa leitura. O texto está aqui novamente projetado. Deus levou Abraão para fora.

Ele estava dentro de uma tenda. O Senhor o tirou. Essa é a forma de Deus agir. Sempre na jornada, num percurso que tem os seus momentos dos vales, os períodos mais difíceis, muitas vezes de perdas, é nesse momento que nós nos voltamos para o Senhor e Ele nos pega pela mão, Ele nos conduz. Em muitos momentos Ele vai ter uma palavra até para nos animar ou exortar. Você precisa me buscar mais. Deus levou Abraão para fora e disse para ele assim: você vai olhar para os céus. Que expressão gloriosa da parte de Deus, que serve para cada um de nós. Não olhe para a luta, não olhe para a terra, não olhe para a sua limitação, para o tempo que está terminando, para o prazo que você está vendo se esvair. Não olhe para o tamanho dos gigantes que se levantam. Não fique preso às circunstâncias, aquilo que são os pensamentos que muitas vezes geram conflitos interiores. Não esteja firmado nas suas emoções. Olha para o céu. Tem um salmista que diz assim: para os montes olharei, de onde me virá o socorro? Ele responde: o meu socorro vem do Senhor. Meu amado, meu querido irmão, o Senhor, a senhora, olhe para Deus, para Jesus, o autor e consumador da fé. Veja que há um Espírito Santo agindo, operando, fazendo uma grande obra, falando no meio do seu povo. Não olhe para as barreiras, mas firme o seu coração e a sua vida no Senhor. Olha para os céus, e é interessante a próxima expressão que veio também do Senhor. Agora, Abraão, conta as estrelas, se você as pode contar, e assim será a tua semente. Obviamente, o Senhor sabia, e Abraão também, que era impossível contar as estrelas. Ele não tinha como fazer isso, mas Deus estava transmitindo para ele que, Abraão, o que vai acontecer na sua vida é milagre. Eu sou o Deus do impossível. Eu sou o Senhor que tenho toda a glória, todo o poder, majestade, soberania. Conta as estrelas. Você pode contar? Eu também não posso. Mas o Senhor é aquele que abençoa. Quando não há esperança, muitas vezes com a boca no pó, ou seja, é o joelho na oração, é o jejum, e vai para o culto e glorifica, e vai para o monte, busca a face do Senhor, pede uma oração na igreja, pede ao seu grupo de assistência para te visitar. Nesse momento, o Senhor vai realizar o milagre em nome de Jesus. Abraão, conta as estrelas. Se você pode contar, meus irmãos, meus amados, as bênçãos de Deus são incontáveis, elas vêm de cima, elas são fruto do poder de Deus. Ao final, o Senhor falou: assim vai ser a tua semente. Tempos depois, Deus operou um milagre, a esposa de Abraão gerou Sara, e dali surgiu a grande nação, a nação de Israel. Ou seja, a palavra de Deus, a sua promessa, não caiu por terra, porque Ele é fiel, Ele é poderoso. E mais, essa promessa tinha já uma profecia, um anúncio a respeito do Senhor Jesus, porque no nascimento dele, um sinal foi a estrela que apareceu, falando essas múltiplas e incontáveis estrelas, falando da multiplicidade daquilo que o

Senhor faz na vida dos seus. Jesus morreu, ressuscitou, ele está vivo. As suas bênçãos, os benefícios de um salvo, de um crente em Jesus, nós não podemos contar. Só temos uma coisa a fazer: prosseguir caminhando. Ah, Senhor, é verdade, está difícil, a luta é essa, é aquela, mas eu tenho esperança, porque eu olho para os céus. O meu socorro está no nome do Senhor dos Exércitos. Que assim Deus nos abençoe. Vamos orar. Senhor Deus, ajuda, abençoa agora todo aquele que precisa da providência, que necessita de algo que só o Senhor pode fazer. Ajuda, Senhor, abre portas, abençoa as famílias aqui representadas. Oramos em nome de Jesus. Amém. Que todos fiquem com a paz do Senhor Jesus.

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2: Olá, ouvintes da Rádio Manaim. Eu sou Andréia Talmo e vamos conversar com a cirurgiã dentista, especialista em implantodontia, a doutora Natália Reis Arantes, com o tema, a importância do acompanhamento às crianças na hora da escovação.
3: Ensinar as crianças a escovar os dentes é um desafio para alguns pais, porque temos que contar com uma boa dose de paciência, criatividade e persistência, principalmente com os pequenos até os 3 anos de idade. Nesta fase, a criança está assimilando os hábitos que vão manter e impactar o resto de suas vidas. O momento da escovação pode ser divertido e os pais devem participar. É importante que as crianças vejam os pais realizando a higiene bucal de forma tranquila, mostrando um momento agradável de cuidar de si. Se eles tiverem irmãos mais velhos, aproveitem, coloquem todos na frente do espelho, façam brincadeiras, escolham escovas divertidas e aproveitem também esse momento com seus filhos. Lembre-se de colocar a criança na altura da pia, em um lugar seguro e sob a sua supervisão, para que ela consiga se enxergar escovando os dentes. Outra ideia bacana é colocar um copinho com água para facilitar o bochecho e explique sobre a importância de uma boca cheirosa e saudável. Associe atividades prazerosas, nunca ameace ou faça comentários que coloquem a saúde bucal e as visitas ao dentista como uma punição. O papel dos pais no incentivo dos seus filhos para a saúde oral é fundamental. Se as crianças não forem devidamente educadas para uma higiene oral correta, é muito provável que não cuide dos dentes quando forem adolescentes e adultas. Aos poucos, pode-se ensinar a criança a escovar e usar o fio dental até que por volta dos 8 anos já consigam fazer isso sozinha. Então siga essas recomendações porque o importante é viver com saúde.
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4: Paz do Senhor a todos, esse é o programa Palavra de Esperança. Hoje nós falaremos um pequeno trecho da história de um homem de Deus do passado, Abraão, a uma das experiências, entre tantas,

Gálatas, uma das experiências que ele teve ao falar com Deus e ouvir a sua voz. O texto está em Gênesis capítulo 15, verso 5, e assim está escrito: Então levou fora Deus, levou Abraão para fora de uma tenda. O levou fora e disse: Olha agora para os céus e conta as estrelas, se as pode contar. E disse-lhe: Assim será a tua semente. Percebam que, e eu já vou dizer como é que tudo isso aconteceu, mas percebam uma coisa: o ato de Deus em favor desse servo. O Senhor o conduziu, o Senhor o levou para fora, Deus falou com ele. Isto sempre acontecerá quando nós, você, eu, o Senhor, a senhora, invocar a presença, o nome do Senhor, ele, através do seu Espírito Santo, pela fé em Jesus, ele nos tomará. Há um texto na Bíblia que diz que eu, Senhor, te tomo pela tua mão e te digo: não temas. Deus sempre nos conduzirá e não deixará faltar uma direção segura e a sua palavra, a sua voz para nós. Abraão, tempos antes do que ocorreu no capítulo 15, que nós lemos, Deus havia falado com ele e tinha dito: Abraão, você vai se mudar, você vai sair desse lugar, você vai para outro, você será pai de uma grande nação. Debaixo da promessa e da orientação de Deus, Abraão caminhou, saiu, e tinha a sua esposa, Sara, pegou todas, né, as suas coisas, aquilo que foi possível, e foi para o lugar que Deus havia assim determinado. Observem que, mesmo o Senhor tendo feito a promessa, você vai ser pai de uma grande nação, ou seja, você vai gerar um povo, Abraão não tinha filhos. A sua esposa, Sara, era estéril, ambos já avançados em idade. Mesmo assim, ele creu na promessa de Deus, que é o que acontece conosco, não é? O Senhor tem as suas promessas para nós. São promessas, muitas delas estão na própria palavra. O Senhor diz assim: o Senhor é meu pastor, nada me faltará. Um texto muito conhecido, é uma promessa de Deus. Muitas vezes as promessas do Senhor vêm por um sinal, um dom espiritual que o Senhor dá num culto, numa reunião, quando nós entramos em oração. Então nós estamos debaixo de muitas promessas de Deus e devemos crer nelas, e nós estamos caminhando, buscando, mas há momentos em que o tempo passa e aquela crença, aquele ânimo pode vir a diminuir ou até deixar de existir nos nossos corações. Abraão passou por isso. No verso, ou no capítulo 15, no início, ele começa a falar com Deus. E aí diz assim: Senhor, o tempo está passando. O Senhor disse a promessa, eu vou ser pai de uma grande nação, eu não tenho filhos. Senhor, como é que vai ser isto? Veja que ele não afrontou a autoridade e o poder de Deus. Ele não fez uma queixa. Não, ele só se colocou como um necessitado. Ele vivia um momento de aflição. E é nos momentos de aflições que nós devemos buscar ainda mais ao Senhor, já para glorificar, porque ele tem de alguma forma sustentado, ele fez a promessa. Mas nós nunca devemos, num momento difícil, fazer a coisa mais errada, que é desistir. Aí eu não vou ao culto, eu não vou mais orar, eu não quero que ninguém me ligue, visita, porque

eu estou num momento muito ruim, Deus prometeu, mas ainda não se cumpriu. Não, nós temos que fazer exatamente como Abraão. Ele foi e orou ao Senhor. Senhor, como é que isso vai ser? Senhor, me ajuda, tem misericórdia. Faça isso também. Abraão orou ao Senhor e nesse momento aconteceu um ato que veio de Deus, que foi exatamente a nossa leitura. O texto está aqui novamente projetado. Deus levou Abraão para fora. Ele estava dentro de uma tenda. O Senhor o tirou. Essa é a forma de Deus agir. Sempre na jornada, num percurso que tem os seus momentos dos vales, os períodos mais difíceis, muitas vezes de perdas, é nesse momento que nós nos voltamos para o Senhor e Ele nos pega pela mão, Ele nos conduz. Ele, em muitos momentos, Ele vai ter uma palavra até para nos animar ou exortar. Você precisa me buscar mais. Deus levou Abraão para fora e disse para ele assim: você vai olhar para os céus. Que expressão gloriosa da parte de Deus, que serve para cada um de nós. Não olhe para a luta, não olhe para a terra, não olhe para a sua limitação, para o tempo que está terminando, para o prazo que você está vendo se esvair. Não olhe para o tamanho dos gigantes que se levantam. Não fique preso às circunstâncias, aquilo que são os pensamentos que muitas vezes geram conflitos interiores. Não esteja firmado nas suas emoções. Olha para o céu. Tem um salmista que diz assim: para os montes olharei, de onde me virá o socorro? Ele responde: o meu socorro vem do Senhor. Meu amado, meu querido irmão, do Senhor, a senhora, olhe para Deus, para Jesus, o autor e consumador da fé. Veja que há um Espírito Santo agindo, operando, fazendo uma grande obra, falando no meio do seu povo. Não olhe para as barreiras, mas firme o seu coração e a sua vida no Senhor. Olha para os céus, e é interessante a próxima expressão que veio também do Senhor. Agora, Abraão, conta as estrelas, se você as pode contar, e assim será a tua semente. Obviamente, o Senhor sabia, e Abraão também, que era impossível contar as estrelas. Ele não tinha como fazer isso, mas Deus estava transmitindo para ele que, Abraão, o que vai acontecer na sua vida é milagre. Eu sou o Deus do impossível. Eu sou o Senhor que tenho toda a glória, todo o poder, majestade, soberania. Conta as estrelas. Você pode contar? Eu também não posso. Mas o Senhor é aquele que abençoa. Quando não há esperança, muitas vezes com a boca no pó, ou seja, é o joelho na oração, é o jejum, e vai para o culto e glorifica, e vai para o monte, busca a face do Senhor, pede uma oração na igreja, pede ao seu grupo de assistência para te visitar. Nesse momento, o Senhor vai realizar o milagre em nome de Jesus. Abraão, conta as estrelas, se você pode contar. Meus irmãos, meus amados, as bênçãos de Deus são incontáveis, elas vêm de cima, elas são fruto do poder de Deus. Ao final, o Senhor falou: assim vai ser a tua semente. Tempos depois, Deus operou um milagre, a esposa de Abraão

para, e daí surgiu a grande nação, a nação de Israel, ou seja, a palavra de Deus, a sua promessa, não caiu por terra, porque Ele é fiel, Ele é poderoso. E mais, essa promessa tinha já uma profecia, um anúncio a respeito do Senhor Jesus, porque no nascimento dele, um sinal foi a estrela que apareceu, falando essas múltiplas e incontáveis estrelas, falando da multiplicidade daquilo que o Senhor faz na vida dos seus. Jesus morreu, ressuscitou, Ele está vivo, as suas bênçãos, os benefícios de um salvo, de um crente em Jesus, nós não podemos contar, só temos uma coisa a fazer, prosseguir caminhando, falar: Senhor, é verdade, está difícil, a luta é essa, é aquela, mas eu tenho esperança, porque eu olho para os céus. O meu socorro está no nome do Senhor dos Exércitos. Que assim Deus nos abençoe. Vamos orar. Senhor Deus, ajuda, abençoa agora todo aquele que precisa da providência, que necessita de algo que só o Senhor pode fazer. Ajuda, Senhor, abre portas, abençoa as famílias aqui representadas. Oramos em nome de Jesus. Amém. Que todos fiquem com a paz do Senhor Jesus.

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A compositora deste louvor foi a um seminário da Igreja Cristã Maranata, no Manaim de Domingos Martins. E uma frase dita por um professor do seminário ficou em sua mente: Jesus é o príncipe da vida. Em casa, ela estudava a palavra para dar aula aos adolescentes da igreja. Aquela professora de adolescentes desejou então ensinar aos seus alunos que o verdadeiro tesouro, um tesouro de grande valor, o maior que possa existir, o Senhor Jesus, é o único que nos leva a alcançarmos a vida eterna. Este louvor foi composto a partir do alcance desta revelação.

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paz do Senhor a todos. Esse é o programa Palavra de Esperança. Hoje nós falaremos um pequeno trecho da história de um homem de Deus do passado, Abraão. Há uma das experiências, entre tantas, uma das experiências que ele teve ao falar com Deus e ouvir a sua voz. O texto está em Gênesis, capítulo 15, verso 5, e assim está escrito. Então levou fora Deus, levou Abraão para fora de uma tenda. O levou fora e disse, olha agora para os céus e conta as estrelas, se as pode contar. E disse-lhe, assim será a tua semente. Percebam que, e eu já vou dizer como é que tudo isso aconteceu, mas percebam uma coisa. O ato de

Deus em favor desse servo. O Senhor o conduziu. O Senhor o levou para fora. Deus falou com ele. Isto sempre acontecerá quando nós, você, eu, o Senhor, a senhora, invocar a presença, o nome do Senhor, ele, através do seu Espírito Santo, pela fé em Jesus, ele nos tomará. Há um texto na Bíblia que diz que eu, Senhor, te tomo pela tua mão e te digo, não temas. Deus sempre nos conduzirá e não deixará faltar uma direção segura e a sua palavra, a sua voz para nós. Abraão, tempos antes do que ocorreu no capítulo 15, que nós lemos, Deus havia falado com ele e tinha dito, Abraão, você vai se mudar, você vai sair desse lugar, você vai para outro, você será pai de uma grande nação. Debaixo da promessa e da orientação de Deus, Abraão caminhou. Saiu, ele tinha a sua esposa, Sara, pegou todas, né, as suas coisas, aquilo que foi possível, e foi para o lugar que Deus havia assim determinado. Observem que, mesmo o Senhor tendo feito a promessa, você vai ser pai de uma grande nação, ou seja, você vai gerar um povo, Abraão não tinha filhos. A sua esposa, Sara, era estéril, ambos já avançados em idade, mesmo assim ele creu na promessa de Deus, que é o que acontece conosco, não é? O Senhor tem as suas promessas para nós. São promessas, muitas delas estão na própria palavra. O Senhor diz assim, o Senhor é meu pastor, nada me faltará. Um texto muito conhecido, é uma promessa de Deus. Muitas vezes as promessas do Senhor vêm por um sinal, um dom espiritual que o Senhor dá num culto, numa reunião, quando nós entramos em oração. Então, nós estamos debaixo de muitas promessas de Deus. E devemos crer nelas, e nós estamos caminhando, buscando. Mas há momentos em que o tempo passa e aquela crença, aquele ânimo pode vir a diminuir ou até deixar de existir nos nossos corações. Abraão passou por isso. No verso, ou no capítulo 15, no início, ele começa a falar com Deus. E ele diz assim, Senhor, o tempo está passando. O Senhor disse a promessa, eu vou ser pai de uma grande nação, eu não tenho filhos. Senhor, como é que vai ser isto? Veja que ele não afrontou a autoridade e o poder de Deus. Ele não fez uma queixa. Não, ele só se colocou como um necessitado. Ele vivia um momento de aflição. E é nos momentos de aflições que nós devemos buscar ainda mais ao Senhor. Já para glorificar, porque ele tem de alguma forma sustentado, ele fez a promessa, mas nós nunca devemos, num momento difícil, fazer a coisa mais errada, que é desistir. Aí eu não vou ao culto, eu não vou mais orar, eu não quero que ninguém me ligue, visita, porque eu estou num momento muito ruim, Deus prometeu, mas ainda não se cumpriu. Não, nós temos que fazer exatamente como Abraão. Ele foi e orou ao Senhor. Senhor, como é que isso vai ser? Senhor, me ajuda, tem misericórdia. Faça isso também. Abraão orou ao Senhor e nesse momento aconteceu um ato que veio de Deus, que foi exatamente a nossa leitura. O texto está aqui novamente projetado. Deus levou Abraão para fora. Ele estava dentro de uma tenda.
O Senhor o tirou.

Essa é a forma de Deus agir. Sempre na jornada, num percurso que tem os seus momentos dos vales, os períodos mais difíceis, muitas vezes de perdas, é nesse momento que nós nos voltamos para o Senhor e Ele nos pega pela mão, Ele nos conduz. Em muitos momentos Ele vai ter uma palavra até para nos animar ou exortar. Você precisa me buscar mais. Deus levou Abraão para fora e disse para ele assim: você vai olhar para os céus. Que expressão gloriosa da parte de Deus, que serve para cada um de nós. Não olhe para a luta, não olhe para a terra, não olhe para a sua limitação, para o tempo que está terminando, para o prazo que você está vendo se esvair. Não olhe para o tamanho dos gigantes que se levantam. Não fique preso às circunstâncias, aquilo que são os pensamentos que muitas vezes geram conflitos interiores. Não esteja firmado nas suas emoções. Olha para o céu. Tem um salmista que diz assim: para os montes olharei, de onde me virá o socorro? Ele responde: o meu socorro vem do Senhor. Meu amado, meu querido irmão, o Senhor, a senhora, olhe para Deus, para Jesus, o autor e consumador da fé. Veja que há um Espírito Santo agindo, operando, fazendo uma grande obra, falando no meio do seu povo. Não olhe para as barreiras, mas firme o seu coração e a sua vida no Senhor. Olha para os céus, e é interessante a próxima expressão que veio também do Senhor. Agora, Abraão, conta as estrelas, se você as pode contar, e assim será a tua semente. Obviamente, o Senhor sabia, e Abraão também, que era impossível contar as estrelas. Ele não tinha como fazer isso, mas Deus estava transmitindo para ele que, Abraão, o que vai acontecer na sua vida é milagre. Eu sou o Deus do impossível. Eu sou o Senhor que tenho toda a glória, todo o poder, majestade, soberania. Conta as estrelas. Você pode contar? Eu também não posso. Mas o Senhor é aquele que abençoa. Quando não há esperança, muitas vezes com a boca no pó, ou seja, é o joelho na oração, é o jejum, e vai para o culto e glorifica, e vai para o monte, busca a face do Senhor, pede uma oração na igreja, pede o seu grupo de assistência para te visitar. Nesse momento, o Senhor vai realizar o milagre em nome de Jesus. Abraão, conta as estrelas, se você pode contar. Meus irmãos, meus amados, as bênçãos de Deus são incontáveis, elas vêm de cima, elas são fruto do poder de Deus. Ao final, o Senhor falou: assim vai ser a tua semente. Tempos depois, Deus operou um milagre, a esposa de Abraão gerou Sara, e dali surgiu a grande nação, a nação de Israel, ou seja, a palavra de Deus, a sua promessa, não caiu por terra, porque Ele é fiel, Ele é poderoso. E mais, essa promessa tinha já uma profecia, um anúncio a respeito do Senhor Jesus, porque no nascimento dele, um sinal foi a estrela que apareceu, falando essas múltiplas e incontáveis estrelas, falando da multiplicidade daquilo que o Senhor faz na vida dos seus. Jesus

morreu, ressuscitou, ele está vivo. As suas bênçãos, os benefícios de um salvo, de um crente em Jesus, nós não podemos contar. Só temos uma coisa a fazer: prosseguir caminhando. Ah, Senhor, é verdade, está difícil, a luta é essa, é aquela, mas eu tenho esperança, porque eu olho para os céus. O meu socorro está no nome do Senhor dos Exércitos. Que assim Deus nos abençoe. Vamos orar. Senhor Deus, ajuda, abençoa agora todo aquele que precisa da providência, que necessita de algo que só o Senhor pode fazer. Ajuda, Senhor, abre portas, abençoa as famílias aqui representadas. Oramos em nome de Jesus. Amém. Que todos fiquem com a paz do Senhor Jesus.

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1: Eu cumprimento a todos com a paz do Senhor Jesus. E convido a todos que puderem, tiverem com as suas Bíblias, que abram o livro de Provérbios. Nós vamos ler Provérbios no capítulo 17, versículo de número 8, que diz assim: pedra preciosa é o presente aos olhos dos que o recebem. Para onde quer que se volte, servirá de proveito. A palavra de Deus, ela é, o objetivo da palavra é revelar um projeto de salvação, de resgate. E neste projeto que Deus elaborou na sua eternidade, esse projeto, ele contempla a entrega do Filho, do Senhor Jesus. E em toda palavra, esse projeto, ele se revela à vida do homem. E no livro de Sabedoria, que é o livro de Provérbios, nós encontramos esse versículo que diz: pedra preciosa é o presente aos olhos do que o recebem. O que seria esta pedra preciosa, ou o que se compara a essa pedra preciosa? A pedra preciosa é algo de muito valor, porém nem todos conseguem perceber, reconhecer uma pedra preciosa. Muito embora seja de grande valor, mas poucos conseguem reconhecer e distinguir uma pedra que não é preciosa de uma que é preciosa. Então, a palavra está falando que há um presente, né? Pedra preciosa é o presente aos olhos dos que o recebem. O presente que a palavra está falando é o presente que Deus deu para toda a humanidade na pessoa do Senhor Jesus. O presente é dado, é de graça. A salvação em Jesus é pela graça e é de graça.

0: Deus te deu, Deus nos deu de presente o seu Filho unigênito. O que tinha de mais precioso em toda a criação, toda a eternidade, ali estava à disposição agora deste projeto de salvação. Jesus. Pedra preciosa é o presente aos olhos daqueles que o recebem. Porque uma vez que nós aceitamos esse presente de Deus, uma vez que nós reconhecemos o valor que há em Jesus e no seu sacrifício, no sangue derramado na cruz, uma vez que nós conseguimos entender quão precioso isso é para nós, quão valioso isso é para nós, aí o texto fala, né? É como uma pedra preciosa. É pedra preciosa. O presente para nós é precioso. E se você receber Jesus hoje, Jesus vai ser para você precioso. Nós recebemos o Senhor Jesus na nossa vida, Jesus para nós é precioso. É um tesouro, né? É comparado à pedra preciosa. E aí o texto ele continua falando assim, para onde quer que se volte, servirá de proveito. Porque este presente, que é tão valioso, que é o Senhor Jesus na nossa vida, para onde quer que se volte, ele servirá de proveito, porque presente, quando a gente ganha, geralmente ele tem uma finalidade, né? O presente, a gente ganha uma camisa, uma caneta, um objeto, ele tem ali uma finalidade. Mas este presente que a palavra está se referindo, diz que para onde quer que se volte, servirá de proveito, porque Jesus, ele é tudo para nós. Jesus, ele supre toda a nossa necessidade. E este presente, se você recebe esse presente hoje e você entende esse valor, quão precioso é, para onde quer que se volte, servirá de proveito. Você precisa deste presente, você precisa do Senhor Jesus. Em que âmbito da sua vida? É na família? Se você se voltar para a família, olha, Jesus é precioso. Jesus é precioso porque Ele quem preserva a nossa família, Ele quem abençoa a nossa casa, Ele quem livra os nossos filhos. O Senhor, Ele é precioso para nós. Ah, mas eu preciso deste presente na minha vida profissional. Jesus é quem abre a porta. Ele é a porta da salvação. E é Ele quem nos faz prosseguir honrando e abençoando e preservando aqueles que se encontram, né, trabalhando. E se não estiver, o Senhor, Ele tem condição de conceder nessa hora abertura de portas. Porque Jesus, para onde quer que você olhe, Jesus, para nós, Ele supre a nossa necessidade. A minha necessidade é afetiva, é emocional, é espiritual. Jesus, Ele vai operar uma bênção e vai suprir toda a necessidade. Para onde quer que se volte, servirá de proveito. Recebe o presente de Deus. Aceita esse presente precioso. Não há nada mais valioso, não há nada mais precioso no universo e nem na eternidade que o homem possa se apossar e se apropriar. Mas Jesus está à sua disposição, Jesus está à nossa disposição. É só receber esse presente que Deus já deu para nós. Deus entregou, Deus enviou o seu Filho amado para morrer na cruz. E na ressurreição do terceiro dia, garantiu para nós esse direito de estarmos em comunhão e recebendo esse presente tão precioso, que é o Senhor Jesus e a salvação. Louvado seja o nome do Senhor. Amém?
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A paz do Senhor a todos, esse é o programa Palavra de Esperança. Hoje nós falaremos um pequeno trecho da história de um homem de Deus do passado, Abraão. Há uma das experiências, entre tantas, uma das experiências que ele teve ao falar com Deus e ouvir a sua voz. O texto está em Gênesis, capítulo 15, verso 5, e assim está escrito. Então levou fora Deus, levou Abraão para fora de uma tenda. O levou fora e disse, olha agora para os céus e conta as estrelas, se as pode contar. E disse-lhe, assim será a tua semente. Percebam que, e eu já vou dizer como é que tudo isso aconteceu, mas percebam uma coisa. O ato de Deus em favor desse servo. O Senhor o conduziu. O Senhor o levou para fora. Deus falou com ele. Isto sempre acontecerá. Quando nós, você, eu, o Senhor, a senhora...

invocar a presença, o nome do Senhor, ele, através do seu Espírito Santo, pela fé em Jesus, ele nos tomará. Há um texto na Bíblia que diz que eu, Senhor, te tomo pela tua mão e te digo, não temas. Deus sempre nos conduzirá e não deixará faltar uma direção segura e a sua palavra, a sua voz para nós. Abraão, tempos antes do que ocorreu no capítulo 15, que nós lemos, Deus havia falado com ele e tinha dito, Abraão, você vai se mudar, você vai sair desse lugar, você vai para outro, você será pai de uma grande nação. Debaixo da promessa e da orientação de Deus, Abraão caminhou, saiu, ele tinha a sua esposa, Sara, pegou todas, né, as suas coisas, aquilo que foi possível, e foi para o lugar que Deus havia assim determinado. Observem que, mesmo o Senhor tendo feito a promessa, você vai ser pai de uma grande nação, ou seja, você vai gerar um povo, Abraão não tinha filhos. A sua esposa, Sara, era estéril, ambos já avançados em idade. Mesmo assim, ele creu na promessa de Deus, que é o que acontece conosco, não é? O Senhor tem as suas promessas para nós. São promessas, muitas delas estão na própria palavra. O Senhor diz assim, o Senhor é meu pastor, nada me faltará. Um texto muito conhecido, é uma promessa de Deus. Muitas vezes as promessas do Senhor vêm por um sinal, um dom espiritual que o Senhor dá num culto, numa reunião, quando nós entramos em oração. Então, nós estamos debaixo de muitas promessas de Deus. E devemos crer nelas, e nós estamos caminhando, buscando. Mas há momentos em que o tempo passa e aquela crença, aquele ânimo pode vir a diminuir ou até deixar de existir nos nossos corações. Abraão passou por isso. No verso, ou no capítulo 15, no início, ele começa a falar com Deus. E ele diz assim, Senhor, o tempo está passando. O Senhor disse a promessa, eu vou ser pai de uma grande nação, eu não tenho filhos. Senhor, como é que vai ser isto? Veja que ele não afrontou a autoridade e o poder de Deus. Ele não fez uma queixa. Não, ele só se colocou como um necessitado. Ele vivia um momento de aflição. E é nos momentos de aflições que nós devemos buscar ainda mais ao Senhor. Já para glorificar, porque ele tem de alguma forma sustentado e fez a promessa, mas nós nunca devemos, num momento difícil, fazer a coisa mais errada, que é desistir. Aí eu não vou ao culto, eu não vou mais orar, eu não quero que ninguém me ligue, visita, porque eu estou num momento muito ruim, Deus prometeu, mas ainda não se cumpriu. Não, nós temos que fazer exatamente como Abraão. Ele foi e orou ao Senhor. Senhor, como é que isso vai ser? Senhor, me ajuda, tem misericórdia. Faça isso também. Abraão orou ao Senhor e nesse momento aconteceu um ato que veio de Deus, que foi exatamente a nossa leitura. O texto está aqui novamente projetado. Deus levou Abraão para fora. Ele estava dentro de uma tenda. O Senhor o tirou. Essa é a forma de Deus agir. Sempre na jornada, num percurso que tem os seus momentos dos vales, os períodos mais difíceis, muitas vezes de perdas, é nesse

nesse momento que nós nos voltamos para o Senhor e Ele nos pega pela mão, Ele nos conduz. Ele, em muitos momentos, Ele vai ter uma palavra até para nos animar ou exortar. Você precisa me buscar mais. Deus levou Abraão para fora e disse para ele assim: você vai olhar para os céus. Que expressão gloriosa da parte de Deus, que serve para cada um de nós. Não olhe para a luta, não olhe para a terra, não olhe para a sua limitação, para o tempo que está terminando, para o prazo que você está vendo se esvair. Não olhe para o tamanho dos gigantes que se levantam. Não fique preso às circunstâncias, aquilo que são os pensamentos que muitas vezes geram conflitos interiores. Não esteja firmado nas suas emoções. Olha para o céu. Tem um salmista que diz assim: para os montes olharei, de onde me virá o socorro? Ele responde: o meu socorro vem do Senhor. Meu amado, meu querido irmão, o Senhor, a senhora, olhe para Deus, para Jesus, o autor e consumador da fé. Veja que há um Espírito Santo agindo, operando, fazendo uma grande obra, falando no meio do seu povo. Não olhe para as barreiras, mas firme o seu coração e a sua vida no Senhor. Olha para os céus, e é interessante a próxima expressão que veio também do Senhor. Agora, Abraão, conta as estrelas, se você as pode contar, e assim será a tua semente. Obviamente, o Senhor sabia, e Abraão também, que era impossível contar as estrelas. Ele não tinha como fazer isso. Mas Deus estava transmitindo para ele que, Abraão, o que vai acontecer na sua vida é milagre. Eu sou o Deus do impossível. Eu sou o Senhor que tenho toda a glória, todo poder, majestade, soberania. Quantas estrelas você pode contar? Eu também não posso. Mas o Senhor é aquele que abençoa. Quando não há esperança, muitas vezes com a boca no pó, ou seja, é o joelho na oração, é o jejum, e vai para o culto e glorifica, e vai para o monte, busca a face do Senhor, pede uma oração na igreja, pede ao seu grupo de assistência para te visitar. Nesse momento, o Senhor vai realizar o milagre em nome de Jesus. Abraão, conta as estrelas, se você pode contar. Meus irmãos, meus amados, as bênçãos de Deus são incontáveis, elas vêm de cima, elas são fruto do poder de Deus. Ao final, o Senhor falou: assim vai ser a tua semente. Tempos depois, Deus operou um milagre, a esposa de Abraão gerou Sara, e dali surgiu a grande nação, a nação de Israel, ou seja, a palavra de Deus, a sua promessa, não caiu por terra, porque Ele é fiel, Ele é poderoso. E mais, essa promessa tinha já uma profecia, um anúncio a respeito do Senhor Jesus, porque no nascimento dele, um sinal foi a estrela que apareceu, falando essas múltiplas e incontáveis estrelas, falando da multiplicidade daquilo que o Senhor faz na vida dos seus. Jesus morreu, ressuscitou, Ele está vivo. As suas bênçãos, os benefícios de um salvo, de um crente em Jesus, nós não podemos contar. Só temos uma coisa a fazer: prosseguir caminhando. Fala: Senhor, é verdade, está difícil.

essa é aquela, mas eu tenho esperança, porque eu olho para os céus. O meu socorro está no nome do Senhor dos Exércitos. Que assim Deus nos abençoe. Vamos orar. Senhor Deus, ajuda, abençoa agora todo aquele que precisa da providência, que necessita de algo que só o Senhor pode fazer. Ajuda, Senhor, abre portas, abençoa as famílias aqui representadas. Oramos em nome de Jesus. Amém. Que todos fiquem com a paz do Senhor Jesus.

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1: Você já parou para pensar em como anda a saúde do seu cérebro? Não estou falando de exames caros ou nomes difíceis. Estou falando de memória, sono, humor. Porque quando o cérebro não vai bem, nada vai bem. Cuidar da mente é tão importante quanto cuidar do coração. E na prática, isso começa por atitudes bem mais acessíveis do que parece. A verdade é que a gente aprendeu a prestar atenção apenas no que dói. Uma dor no peito, uma febre, uma fratura. Mas quando o alerta vem em forma de esquecimento, irritação, ansiedade, constante, o sono quebrado. A gente costuma culpar o excesso de trabalho, os filhos, a idade, até a vida. Daí o cérebro vai ficando de lado. Mas cuidar da mente é muito importante porque é ela quem comanda tudo. Nossas decisões, emoções, movimentos, memórias. E também é ela quem adoece quando a gente negligencia o básico, ou seja, o descanso, a alimentação. Dormir mal, por exemplo, por vários dias seguidos pode afetar sua memória, a sua capacidade de resolver problemas e até o seu humor. O sono é quando o cérebro faz sua faxina interna. Ele remove toxinas, organiza o que vivemos e ajuda a consolidar aprendizados. Quando você dorme mal, essa faxina fica pela metade. Cuidar do cérebro é um investimento silencioso. Ele não vai te mandar uma fatura no final do mês, mas pode cobrar caro no futuro.
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1: Teve início a escala de vencimentos da terceira parcela do Imposto sobre Propriedade de Veículos Automotores, o IPVA, deste ano, em Minas Gerais. O IPVA pode ser pago via cartão de crédito, PIX, documento de arrecadação estadual, internet banking ou diretamente nos terminais de autoatendimento ou guichês dos agentes autorizados, bastando informar o número do Renavam do veículo. Quem optar pelo cartão de crédito, PIX, ou emitir o documento de arrecadação estadual, deve acessar o site oficial da Secretaria de Estado da Fazenda de Minas Gerais, fazenda.mg.gov.br. Pagamento também pode ser feito pelo aplicativo MG, um aplicativo do governo de Minas. De acordo com a Secretaria de Estado de Fazenda de Minas Gerais, a expectativa de arrecadação do IPVA 2026 é de cerca de 12 bilhões para uma frota tributável de cerca de 8,5 milhões de veículos em Minas Gerais. As duas parcelas anteriores do IPVA venceram nos meses de fevereiro e março. Quem deixou de pagar pode regularizar a situação de forma simples e online pelos mesmos canais utilizados para o pagamento da terceira parcela. A multa e os juros são aplicados automaticamente. O quanto antes o imposto for quitado, menos juros serão cobrados pelo atraso. Além disso, a partir do 30º dia de atraso é cobrada a multa de 20% sobre o valor da parcela.
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0: 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A longa espera por uma consulta médica especializada pelo SUS ainda faz parte da realidade de milhares de pessoas em todo o Brasil. Em algumas especialidades, como psiquiatria, neurologia e pediatria, não é raro que o tempo de espera ultrapasse um ano. Para tentar reverter o cenário de longas esperas por consultas médicas especializadas, o Estado do Espírito Santo tem a esperança na tecnologia como forma de ampliar o acesso e encurtar distâncias. Uma das principais estratégias tem sido a expansão das teleconsultas, que, segundo a Secretaria Estadual de Saúde do Espírito Santo, estão hoje presentes em cerca de 90% dos municípios capixabas e englobam 18 especialidades médicas. As salas são instaladas dentro das unidades básicas de saúde. A consulta é feita por videoconferência com o médico, que pode estar em qualquer parte do país ou até mesmo do mundo, desde que fale português. De acordo com a CESA, a meta é levar atendimento a quem mais precisa, especialmente em regiões onde há escassez crônica de especialidades. Todo mês, cerca de 6 mil teleconsultas. A meta é dobrar. Em média, são realizadas entre 5 e 6 mil teleconsultas por mês na Grande Vitória. Mas a capacidade do sistema permite dobrar esse número. Segundo o Estado, neste ano, estão previstas 1,25 milhão de consultas e 670 mil exames especializados.
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0: Graças a Deus, louvado seja o nome do Senhor. 6 horas em ponto, horário de Brasília, 6 em ponto. Olha você aqui com a gente, que Deus abençoe você, que Deus abençoe a sua casa, a sua família, o seu trabalho, aonde você estiver, em trânsito. A partir de agora estamos entrando com o nosso culto da madrugada. Durante toda essa semana estamos aqui buscando a Deus, orando pelos pastores ungidos, pelos seus familiares. É a primeira semana, mas estamos atendendo essa orientação. E louvado seja Deus por isso. Hoje aqui no nosso culto da madrugada, quinta-feira, 7 de maio de 2026, hoje conosco aqui os pastores aí na bancada. Os pastores Sérgio Gastaldi, pastor Mauro Fraga, pastor Josiel Freitas e Gleidson Pisoni. São os pastores que estarão à frente aqui da nossa bancada. E o texto de hoje, 2 Samuel 9:3. Anote aí, 2 Samuel 9:3. O Velho Testamento, abra a Bíblia e já vai aguardando aí a mensagem da parte do Senhor. Pastor Josiel Freitas vai abrir aqui o nosso culto, fazendo um clamor. Pastor Josiel, para todos os pastores, a paz do Senhor Jesus, fique à vontade para fazer o clamor inicial. Está no ar o culto da madrugada desta quinta-feira. Pai do Senhor.
1: Saudamos a todos com a paz do Senhor Jesus. Vamos iniciar o nosso culto da madrugada, orando ao Senhor, clamando ao Senhor. Senhor nosso Deus, nós clamamos pelo poder que há no sangue de Jesus. Pedimos a comunhão com teu Santo Espírito, a libertação. Suplicamos a tua presença conosco e que o Senhor possa operar em nossos corações. Assim pedimos a tua bênção, tua graça, o teu favor, em nome do Senhor Jesus. Amém.

0: Senhor nosso Deus e Pai, nós queremos te adorar nessa manhã pelo que tu és, Senhor, pela tua graça maravilhosa que já veio sobre nós, pelas bênçãos que cada dia o Senhor tem nos dado, livramentos, a paz, a alegria, o refrigério da alma e, sobretudo, porque o Senhor é Deus conosco, é Deus bem presente na vida de cada um de nós. Te louvamos, te adoramos, sobretudo pelo bem maior, que é a salvação em Cristo Jesus. Louvado, adorado, exaltado seja o teu santo nome. Nós assim te bendizemos no nome santo do Senhor Jesus.
1: Amém.
0: Amém.
1: Glória a Deus. Olha, a partir de agora nós vamos clamar. Os pastores aqui da bancada, cada pastor vai fazer uma intercessão e você também vai poder acompanhar. Eu vou pedir aqui ao pastor José Freitas para que, mais uma vez, faça um clamor e, na sequência, os pastores estarão intercedendo pelos motivos desse mês.
2: Pelo nosso Deus, nós oramos ao Senhor com relação à vida dos pastores, familiares. Pedimos que o Senhor dê-nos condição de ser fiel ao Senhor no exercício do ministério. Também nos dê condição, unção, graça, capacidade para assistir o rebanho do Senhor. Assim nós batemos na porta da tua graça nesta manhã, pedindo esta bênção. Em nome do Senhor Jesus. Amém.
3: Senhor, nós continuamos a orar pedindo a saúde, vida espiritual dos pastores, vida profissional, Senhor dos ungidos, suas famílias. Senhor, sustenha cada pastor, a cada ungido, seus familiares, dando saúde, meu Pai. Pedimos porque sabemos quantas necessidades. Oramos para que o Senhor também guarde e abençoe os pastores que dão assistência nas suas viagens, Senhor, as igrejas no exterior, Senhor, durante neste Brasil continental. Assim, ó Deus, sustenha cada um, força e saúde. Oramos em nome de Jesus. Amém.
0: Nosso Deus, também pedimos a tua bênção, Pai, pelo levantamento de novos pastores e ungidos, em toda a tua obra, na assistência às igrejas. Tu conheces, ó Deus, toda a necessidade, e que o Senhor esteja assim separando homens cheios do teu Espírito Santo, preparando, capacitando para o exercício do ministério, na obediência, no temor a ti, Pai. Pedimos por esse motivo tão especial, levantamento de novos pastores ungidos e o sustento, né? Daqueles os quais o Senhor já tem usado como instrumento em tuas mãos, para louvor, honra e glória do teu santo nome, nós oramos em nome do Senhor Jesus. Amém.
4: Senhor, nós também clamamos a ti o poder do sangue do Senhor Jesus. Oramos, Deus, pelos diáconos, obreiros, um auxílio, meu Deus, aos pastores, Deus, ungidos nas suas funções. Abençoa os diáconos para que eles sempre estejam cheios do teu Santo Espírito. Senhor, que eles desempenhem bem a sua tarefa, as suas tarefas. Senhor, no cuidado dos necessitados, das viúvas, dos grupos de assistência. Meu Deus, abençoe os teus servos, que eles cresçam espiritualmente na presença do Senhor. Abençoe os obreiros, os diáconos, oramos em nome do Senhor Jesus. Amém.
1: Amém. Graças a Deus. Essas foram as intercessões aqui pelos pastores. Você acompanhou e está acompanhando.

vendo? Mas agora você também fará. Você vai fazer a sua oração pessoal. Coloque a sua demanda diante do Senhor. Aqui na madrugada é momento de oração. E já já ouviremos uma mensagem da parte do Senhor.

Nós saudamos aos companheiros aqui presentes, toda a equipe aqui da Rádio Manaíma, todos aqueles que estão ao alcance dessa transmissão com a paz do Senhor Jesus. O texto a ser lido está, conforme foi falado, em 2 Samuel, capítulo 9, verso 3, que diz assim: E disse o rei: Não há ainda algum da casa de Saul para que use com ele de beneficência de Deus? Então disse Ziba ao rei: Ainda há um filho de Jonatas, aleijado de ambos os pés. Somente até aí. A palavra do Senhor nos fala a respeito, aqui nesse texto, nesse verso em especial, sobre um diálogo entre o rei Davi e Ziba. Ziba fora chamado para responder essa pergunta, que ele servia a Saul, a casa de Saul, e ele saberia certamente dizer se havia alguém para que Davi fizesse o bem. E Ziba veio e respondeu e deu as características daquele que ainda havia. E nós podemos falar aqui de quatro, pelo menos. A primeira deles, delas, é que havia um, e ele era filho de Jonatas. E Jonatas foi aquele a quem Davi fez uma aliança. Portanto, havia um, o filho de Jonatas, que era meio que herdeiro de uma aliança, de um pacto que Davi havia feito. Nós vamos ver, então, que essa pessoa que ainda havia para que Davi fizesse o bem, representa a todos nós. E nosso Deus, ele tem uma aliança para nos abençoar, para fazer com que nós sejamos resgatados e nos faça bem. A gente vai observar que ele continua dizendo: ele é aleijado de ambos os pés. Aqui fala de uma pessoa que estava sem futuro. Ele não podia ir à guerra. Ele era um pobre e necessitado. É exatamente aquilo que nós somos: pobres e necessitados. Nós não caminhávamos, mas hoje, pela graça do Senhor, nós estamos sendo conduzidos todos os dias pelo Espírito Santo à presença do Senhor. Para quê? Para estarmos sentados à mesa naquele grande dia diante do Senhor. Assim como esse filho de Jonatas também foi. Outra observação é que Davi pergunta: aonde ele está? Aonde ele está? E há uma pergunta de Deus: aonde está o homem? Em que lugar está o homem? Aonde você está? O Senhor, ele tem interesse em saber aonde o homem pobre, necessitado, está, porque Deus quer fazer o bem. E por mais que a gente pense que Deus não se importa, mas Deus se importa com você. Deus se importa com todos nós. Diz a palavra que a resposta foi: olha, ele está em Lodebar. Lodebar, segundo o hebraico, ele significa sem pasto, ou sem palavra, ou lugar de esterilidade, abandono, esquecimento.

0: era onde estava o filho de Jonatas. Interessante que em momento nenhum Ziba, que era servo de Saul, ele diz aqui na palavra o nome do filho de Jonatas. Nós sabemos que é Mefibosete, porque Davi o chama pelo nome, mas ele não profere aqui o nome. Ele está em Lodebar, lugar sem palavra, o lugar onde o homem se encontra, onde todos nós estávamos antes de sermos chamados pelo Senhor, é esse mundo aí. Um mundo que não tem nada para oferecer para o homem. Não tem pasto, não tem alimento. É um lugar de esquecimento, de abandono. É esse lugar. Mas o Senhor está à procura do pecador, né? Do necessitado. Então é tipo do mundo que vivemos. Mas aonde que ele está? Ele está na casa de Maquir. Vejam que existia um moço chamado Maquir, diz a palavra aqui, filho de Amiel. E a palavra Amiel, ela também vem do hebraico, ela significa povo de Deus, ou Deus é meu parente. Ele era filho do povo de Deus, ou seja, ele era tipo da igreja que cuida. Maquir, ele estava a cuidar de Mefibosete. Então o rei manda chamar para o fazer bem. O rei o chama e ele vai até o rei, e o rei ali diz que ele receberia todo aquele bem. Qual era o bem? Todos os bens, na verdade, de Saul. Ele seria cuidado agora por Ziba, que já deveria estar cuidando, porque já cuidava de Saul, de toda a casa dele, mas não cuidava mais. Então ele receberia os cuidados ali. Ziba iria cuidar de toda a terra, iria prover para que não faltasse nada a ele. E ainda, ele comeria todos os dias à mesa de Davi. Nos fala de uma bênção que o Senhor tem para o pobre, o necessitado, é a bênção que o Senhor tem feito para nós. Que Deus nos abençoe. Senhor, nós te glorificamos pela tua palavra. Que o Senhor, ó Deus, alcance a muitos corações, continue alcançando, preparando e completando o número dos salvos, Senhor, para que estejamos sempre na presença do Senhor, diante do Senhor, dos abençoados para a eternidade. Então nós dizemos que a graça de nosso Senhor e Salvador Jesus Cristo, grande amor de Deus, nosso eterno Pai, as doces consolações do Espírito Santo de Deus, repouso sobre todos vós, não só hoje, mas para todos sempre. Amém.
1: Amém.

0: Estamos de volta. Estávamos aí pela Rádio Manaim, você que está pelas nossas multiplataformas. Estamos em rede mais uma vez. A você que está aí na Rádio Manaim, agora na TV Manaim. Você está assistindo por qual, pelo qual canal, hein? Você está onde? Está assistindo em qual capital que você está acompanhando aí? E um grande abraço a você, que Deus abençoe. Nós estamos pela antena parabólica, na antena digital, no canal 126. Se você quiser também sintonizar 126, pela Sky, o pacote completo da Sky no canal 587. 587 da Sky, você também pode sintonizar. E as nossas emissoras espalhadas por todo o Brasil, mais de 18 emissoras, você que está aí na TV Manaim nos assistindo. A partir de agora, nós vamos entrar no pós-madrugada, os comentários aqui da Palavra de Deus e o texto nesta manhã aqui de quinta-feira. Vamos ler juntos aqui mais uma vez, segundo Samuel 9, no verso 3, mostra na tela aí pra gente, que diz assim: e disse o rei: não há ainda alguém da casa de Saul para que eu use com ele da benevolência de Deus? Então disse Ziba ao rei Davi: ainda há um filho de Jônatas, aleijado de ambos os pés. Esse foi o texto do culto da madrugada e você também vai nos ajudar. A partir de agora você vai entrar aí no site da Rádio Manaim, radiomanaim.com.br. Esse é o nosso site. Entra aí no site, clica no link Interatividade e depois no outro link ou sublink Participação ao Vivo. E você vai mandar o seu comentário, aquilo que você alcançou da revelação do Espírito Santo, e vai nos ajudar. No YouTube, estamos também ao vivo no YouTube. Entra aí no nosso chat aí no YouTube, para enviar os seus comentários. Digite seu nome, o nome da sua cidade, da sua região, você está no Brasil, está no exterior, e envie também os seus comentários, participe com a gente. No YouTube, não esqueça de clicar em curtir, clique curtir e compartilhe aí também o nosso link. Combinado? Estou esperando aí a sua participação, daqui a pouco eu menciono o seu nome aqui no ar. Agora sim, no pós-madrugada, 6h25, horário de Brasília, não vai perder a hora em compromisso de hoje, hein? Por favor. 6h25, quem está comigo aqui são os pastores da bancada, o pastor Sérgio Gastaldi, que trouxe aqui a mensagem, o pastor Mauro Fraga, o pastor Josiel Freitas e Gleidson Pisoni. E eu começo aqui com o pastor Mauro Fraga. Que benção, né, esse texto da palavra. Fica à vontade para fazer a introdução, para trazer aquilo que nós alcançamos, que o pastor alcançou das revelações do Espírito Santo. Pai do Senhor, e bom dia mais uma vez.
1: Amém, Jorge, Pai do Senhor a todos, os queridos. A palavra de Deus nessa manhã traz um ensino para nós maravilhoso. E há um detalhe que o pastor Sérgio citou, e é no versículo 4, a pergunta do rei, né? Onde está esse descendente de Jônatas para que use com ele de benevolência, né, ou beneficência? Muito bem, lembramos da pergunta também lá no Gênesis, quando o próprio Deus, ele vem e ali o homem que ele havia colocado ali havia pecado. Então ele diz assim: onde estás? Na verdade, na onisciência de Deus, ele sabe de todas as coisas, né? Não há um lugar onde o homem possa estar escondido de Deus. Deus sabe todas as coisas. Mas essa pergunta é um apelo à alma do homem. Onde estás? Qual a sua... o momento que você está vivendo agora? A sua vida? A vida dedicada a Deus, na presença de Deus? Onde está o teu coração? A tua adoração? O que prevalece na sua vida nessa hora? É a pergunta de Deus também. O mundo aí está. As pessoas se distanciam, se esquecem de Deus. O lugar do esquecimento é o mundo que aí está. Mas Deus faz um apelo à alma do homem: onde estás? Para que o homem venha à tua presença. Para que o homem esteja na presença do Senhor. O assentar-se à mesa é um convite do rei. O rei Jesus, o rei da glória, ele convida o homem a assentar-se à mesa. O assentar-se à mesa é o lugar da comunhão. É o lugar da bênção, é o lugar onde há o alimento, a fartura de pão. É a palavra, é a casa de Deus, é a comunhão. É estar com o Senhor, caminhando na presença de Deus. E a experiência do próprio Davi, nós lembramos aqui os pastores, os queridos irmãos, foi a experiência

0: do próprio Davi, quando Samuel chega na casa de Jessé para ungir um dos filhos de Jessé por uma revelação do Senhor Deus. E Jessé chama todos os seus filhos, e o Senhor sempre mostrando a Samuel que não era nenhum daqueles ali. Então foi feita a pergunta: acabaram-se os mancebos? Não, ainda há um que está lá apacentando o rebanho. Então Samuel manda chamar, né? É a ordem de Deus através do profeta de Samuel. Manda-o chamar, porque não nos assentaremos à mesa antes que ele chegue aqui. Então Deus está chamando o homem para sentar-se à mesa. É o momento de salvação, de comunhão, de sair do mundo, onde o homem se esquece de Deus, onde o homem se esquece dessa salvação, se esquece que a vida aqui é um tempo breve, como diz a palavra, como no Salmos 90. É a breve existência do homem, mas Deus tem para o homem nessa hora um chamado para sentar-se à mesa, o lugar da comunhão, e Deus tem uma vida que é eterna na presença dele. A matéria um dia ficará, mas a alma tem sede do Deus vivo, e Deus tem chamado o homem para caminhar. O homem que não caminhava, como o texto dessa manhã, estava no lugar do esquecimento, sem caminhar, sem alegria, sem paz, mas Deus tem tudo isso. A sua mesa está preparada. Deus tem tudo isso na mesa para o homem, nessa mesa celestial, no sentido espiritual. Deus tem o pão, que é a palavra revelada. O Senhor tem o refrigério, o Senhor tem a paz, o Senhor tem a cura, tem a libertação e, sobretudo, tem a salvação para a alma do homem. Então, fica aqui nessa manhã essa palavra maravilhosa, o chamado de Deus para o homem vir a sentar-se à mesa. E a pergunta, né, pastor Sérgio Gastaldi, onde está? Onde você está nessa hora, meu querido, minha querida, meu irmão, minha irmã, senhor, senhora, o jovem? Onde você está nessa hora? Vem para próximo, para perto de Deus, como diz a palavra. Chegai-vos a Deus e ele se chegará a vós.
1: Glória a Jesus. Sim. Vamos dar sequência, vamos continuar falando aqui sobre o assunto, né, tão maravilhoso, tão vasto, segundo Samuel 9:3. Pastor, também, eu quero saber do pastor Cleiton, o pastor Cleiton, é o seguinte... É, vamos dar sequência, porque a palavra ela tem muitos detalhes, né, pastor? É, igual o pastor Mauro Fraga falou, onde estás, né? Onde está? E nós estamos aqui cumprindo a palavra de Deus, as profecias do Senhor em nossas vidas.
2: Glória a Deus. O Pai do Senhor, Pai Jorge, do Senhor. Pastores e todos que estão conosco nessa manhã maravilhosa, onde nos debruçamos sobre a palavra e meditar nela. É uma bênção. Examinar as escrituras e nela encontrareis a vossa salvação. A bênção maravilhosa também que está sobre esta palavra aqui, essa manhã maravilhosa, é que Mefibosete, ele estava numa condição e até costumeira, né? Ele se acostuma a viver naquilo ali. Ele já estava, o seu coração, talvez na sua mente, jamais pensando que haveria alguma mudança. Da parte dele, não tinha condições. Então, quando avaliamos a nossa vida espiritual, o dia do encontro com o Senhor, antes, quando não estávamos no tempo da ignorância, nós vimos que não tínhamos, sabíamos que a nossa condição era vil, não é? Era o opróbrio, era a tristeza, era, né, ali. Porém, há um projeto acima das nossas cabeças, né? Como houve sobre ele ali, alguém lembrou, né? Quem que lembrou, né? Jesus, o rei, é o Senhor, está representado na figura ali, ele nunca esquece de mim, de você, de cada um de nós, do seu familiar. Aí você pensa, ah, fulano, meu familiar, é difícil, é impossível. Aí você vê uma figura, uma situação, um quadro, que impacta direto no nosso olhar, nosso julgamento. Todos nós estamos fora, todos foram destituídos da glória de Deus por causa do pecado. O pecado dá condição ao homem de estar fora da presença do Senhor. Mas a graça em Jesus é que ele nos convida, não é? Livremente. Você, basta você dizer um sim, não é? E continuar falando sim para ele. E aí você vem à mesa, ele vai te receber, ele vai te limpar. Ele vai te ensinar, ele vai te doutrinar. E nessa caminhada, você está à mesa com ele, é uma necessidade de um relacionamento com ele. Esse é o preparo.

0: Claro, inclusive para nós, né? Para o arrebatamento, estar com Ele, sentir a presença dEle, os benefícios da grande salvação, livramentos, curas, ensinos, né? Conselhos, bênçãos duráveis que vão percorrer a nossa caminhada, o nosso estado. Um tempo difícil, fora do Senhor, comparado com o que está na presença do Senhor. Viver na presença do Rei é tudo para nós, né? É tudo que nós gostaríamos de estar, mas na nossa força comum, humana, não poderíamos sair daquele quadro, a não ser que o Senhor mandasse chamar. Quer dizer, o Senhor Jesus é quem nos alcançou. Ele foi até o Gólgota. Ele nos, com mão forte, com amor, com misericórdia, sem julgar a condição de cada um, foi lá e resgatou o homem para Deus, né? E fez a ligação, nos religou ao Pai. E hoje temos direito de interceder, de pedir, de falar com Ele, de estar à mesa, de desfrutar das bênçãos, né, que Ele destinava desde a eternidade ao homem. Mas agora, num tempo ainda mortal, mas de relacionamento com Ele. E é importante estar com Ele, é necessário. A nossa alma não pode estar refém das nossas mazelas, dos nossos problemas, das nossas coisas humanas, e deixando o tempo passar e ficar ali. Como é bom ouvir o chamado, como é bom atender o chamado. E acho que no verso 6, né? É claro, ele está um momento importante assim. E vindo Mefibosete, filho de Jonatas, aí filho de Saul, quer dizer, neto de Saul, a Davi, se prostrou com o rosto por terra e se inclinou e disse: Davi, Mefibosete. E ele disse: Eis aqui teu servo. Ele se pôs na posição disponível para o rei, né? Teu servo. Essa é a nossa posição. Não há ninguém aqui maior que o outro. Todos somos iguais. Rei é um só. É só o Senhor. Ele é dominador. Ele é vencedor. Ele é a provisão. Ele é a fonte. Nós não. Nós somos aquele que recebemos o benefício de toda essa glória. Amém?
1: Amém. Glória a Jesus. A Maria José de Navaraí, Mato Grosso do Sul. Um abraço aos irmãos de Mato Grosso do Sul. Olha, o rei não quer que ninguém fique sem salvação. Por isso que ele envia a mensagem e fala da mensagem da volta do Senhor. E que chegue essa mensagem quando todo esse mundo, né? O mundo está disperso. E Jesus, ele é o nosso Salvador. A palavra do nosso Deus é o banquete. E o rei, ele não quer que ninguém fique sem a salvação. Deus está dando a oportunidade para todos aqui. Maria José comentando em Mato Grosso do Sul. A Ana Paula está no Rio de Janeiro. Louvado seja Deus que nunca se esquece. Não esquece, né, de nós. Como está escrito em Salmo 115, 12: O Senhor se lembrou-se de nós e nos abençoará. Assim como aconteceu com Mefibosete, também ocorreu aí em nossas vidas. Muitos de nós estávamos esquecidos e abandonados neste mundo. Pastor José Freitas, Pai do Senhor, mais uma vez.
2: Pai do Senhor, Jorge, Pai do Senhor, os pastores aqui da bancada e os que estão conosco nesse pós-madrugada. O que nos traz à memória é que essa passagem nos desperta a nossa experiência, né? A valorizarmos aquilo que o Senhor fez conosco, o Rei Jesus, o Rei da nossa vida. Quando nós cantamos: Deixou o esplendor da sua glória para vir viver, a padecer no nosso lugar. É porque ele se lembrou de nós, ele mandou nos chamar, ele veio ao nosso encontro. Então, o que Davi, o rei Davi, fez com Mefibosete é a nossa experiência de salvação. Então, os primeiros benefícios, eu quero usar de benevolência, o primeiro benefício é o pão.

0: na mesa. Comunhão, comunhão e alimento para a alma. Aí depois vem aquilo que estende a família, estende a casa, a terra, a herança, que aponta para a pátria celestial, a terra, a eternidade. A nossa alma se alegra com isso. A alma de Mefibosete, os seus servos, os que estão ligados a você, era um momento de alegria. Nós estamos vivendo todos os dias, quando permitimos o Espírito Santo de Deus lembrar-nos o dia que Ele se lembrou de nós, o dia que Ele mandou nos chamar, o dia que Ele veio ao nosso encontro. Cada um tem sua experiência, mas na verdade é que nós estamos na mesa. Você que está aí nesse pós-madrugada, pode glorificar o nome do Senhor, porque você está na mesa do Rei. Sua alma está sendo alimentada, dessedentada. Não importa o que te sucedeu, o que aconteceu, o que vem acontecer. O Rei mandou te chamar, o Rei lembrou de nós. E nosso compromisso agora, nossa incumbência, é lutar todos os dias permanecer na casa do Rei, na comunhão, vivendo os benefícios, o alimento para a alma, o pão, a herança, a eternidade. Saber de uma coisa, o nosso Rei é especialista em restituir, em abençoar e se lembrar de nós. A vida maltrata, a vida tem os seus percalços, a vida tem as suas batalhas, mas o Rei é abençoador. Ele tem nos abençoado.
1: Graças a Deus. Pastor Josiel, pastor Sérgio, que vai falar aqui também. E o Rei está chamando, né?
0: Ele está chamando.
1: E ele continua chamando, né, pastor?
0: Está vivo?
1: Glória a Jesus.
0: Está vivo e está chamando.
1: Ele está chamando e está chamando você. Está chamando você aqui nesta manhã de quinta-feira. Aproveita essa oportunidade. E o Rei está te chamando. Pastor Sérgio, Pai do Senhor, mais uma vez.
2: Pai do Senhor, está chamando, ele tem um pacto para na eternidade, para a salvação. Né? Você vê aqui na palavra ainda que o Senhor, ele conhece a todos nós ainda antes de chamar. Você vê que no texto, a Ziba não fala o nome do filho, né? Não fala o nome de Mefibosete. Mas quando Davi o chama, quando ele vem, ele se prostra diante de Davi, Davi o chama pelo nome. Né? Davi fala o nome dele, e mostrando que Deus conhece a cada um de nós pelo nome, conhece a nossa vida, né? E quer salvar. Um detalhe aqui, Lodebar é tipo do mundo. Maqui é tipo da igreja, porque ele é filho, né,
0: Amiel.
2: Amiel. E Amiel significa em hebraico povo de Deus. Então, o que acontece? A igreja é aquela que tem provisões neste mundo. Neste mundo de necessidade, neste mundo que não tem nada para dar, sem pasto, né? Sem palavra. A igreja, ela tem provisões e ela assiste a todos. Ela assistiu a Mefibosete, um necessitado, né? Uma pessoa que não tinha como produzir, vamos assim dizer. Mas ele, dias depois, Davi fugiu do próprio filho e assistiu o próprio Rei. Ele foi até Davi quando Davi precisava e cuidou de Davi. Levou provisões, você vê que ele tinha provisões. Levou provisões para assistir a Davi. Então a igreja é aquela que assiste a todos. Não importa se a pessoa tem mais ou tem menos. Não importa a cor, se ela tem instrução, se não tem. A igreja, ela tem o alimento para dar para todos, né? Outro detalhe também é que Davi, ele tinha o propósito de fazer bem a alguém da casa de Saul, por esse pacto, e ele tomou da casa de Maqui, que diz aqui na palavra, no verso 5, né? E o tomou da casa de Maqui, filho de Amiel, de Lodebar. Esse tomou aqui, a gente faz um paralelo com o arrebatamento. Porque ele estava na casa, você estava na igreja. Né? E ele foi tomado. Tomado para quê? Para ser levado à presença do Rei. E você vê lá no verso 11, fala assim: porém, Mefibosete

0: comerá a minha mesa como um dos filhos do rei. Então é o que o Senhor tem para nós. O Senhor nos toma desse mundo, nos leva para a sua presença, nos conhece, conhece a nossa vida e tem um projeto de salvação, de nos abençoar na eternidade para todos sempre. Vem.
1: Amém. Olha só, tem muita gente participando. Vamos para os nossos comentários, conforme eu prometi na abertura do Pós-Madrugada. Olha, a Ana Fernandes de BH, um abraço ao nosso povo aí de Belo Horizonte, ela manda um comentário assim, olha, benevolência de Deus ao procurar descendentes de Saul para honrar sua promessa a Jonatas. O nosso relacionamento com o Pai salvará nossa descendência e é a palavra de Deus. A Ana de BH participando aqui com a gente. O Flávio de Valparaíso de Goiás também está participando aqui conosco. Ah, sim, vou colocar aqui na lista de oração, tá, Flávio? Seu pedido aqui, já eu vou fazer um comentário sobre ele também. A Estefânia Laranjeiras, na Serra,

0: muitas vezes olha para as limitações, mas Deus olha para o propósito, onde muitos enxergam ali a fraqueza, mas Deus enxerga alguém digno de sentar à mesa dele, que nunca nos esqueçamos, e que o amor de Deus não depende aí da nossa perfeição, mas da graça, da fidelidade, né? É isso mesmo, Estefânia. A Luzibete de Linhares, no norte do estado do Espírito Santo. Eu acompanho a madrugada e o pós-madrugada todos os dias e tem sido uma bênção. E sempre que acompanho, né? Recebo uma bênção da parte do Senhor. Amém. Luzibete aí de Linhares. A Danila diz assim: sou daqui de Lagoa Santa, Minas Gerais, estou acompanhando. Um abraço a todos os pastores. O Paulo Vitor de Teixeira de Freitas, aí na Bahia. Mefibosete era aleijado de ambos os pés, estava em Lodebar, terra do esquecimento, né? Como os pastores já comentaram aqui, e fala profeticamente das nossas vidas, que estávamos aleijados também por conta do pecado, sem conseguir caminhar na presença de Deus, esquecidos neste mundo de ilusão. Mas um dia, o Rei dos Reis se lembrou de nós. E verdadeiramente tomou para si todas as nossas enfermidades. Hoje, nós estamos aí caminhando, né, pelo amor, pela graça de Deus. É isso mesmo, meu companheiro. Nós estamos aí caminhando pela misericórdia de Deus, pela graça de Deus. E louvado seja o nome do Senhor. Que bênção, né, pastor Mauro? Os comentários aqui também, os irmãos entendendo esse momento, esse texto, essa profecia.
1: Maravilha. Alcançando a revelação. E aqui, Jorge, nós vemos que esta obra é a obra onde o Senhor alcança os corações, né? Um só Deus, um só corpo, um só Espírito, um só Senhor. Então, os irmãos, as irmãs, os comentários, todos dentro da revelação do Senhor. E o detalhe que já foi comentado, né? O homem muitas vezes se esquece de Deus, mas Deus jamais se esquece do homem. Deus jamais se esquece de você, meu querido, meu irmão, minha irmã. O Senhor sempre tem esse chamado para o homem. A igreja do Senhor nessa última hora. A comunhão com o Senhor, a mesa, o partir do pão. E a palavra do Senhor diz assim: crer no Senhor Jesus, o pão vivo que desceu do céu, o verbo que se fez carne, aquele que se entregou na cruz por nós, venceu a morte, ressuscitou, está vivo, o Rei Jesus. E ele voltará. Estamos vivendo.

0: Deus está convidando agora. Para o homem sentar-se à mesa, é necessário ouvir o chamado e preparar-se para isso. Qual é o preparo? Vestes novas, a experiência do novo nascimento, batismo com o Espírito Santo, transformado pelo poder de Deus, abrir o coração ao Senhor, crer, ter o temor. Aí o Espírito Santo, ele age na vida do homem. Quando o homem, ele dá essa condição ao Senhor, né? É um pedido que o Senhor faz. Eis que estou à porta e bato. Se alguém ouvir e abrir, eu entrarei. Então ouça o chamado, ouça a voz do Senhor, abre o coração e deixe ele agir, porque ele tem, assim como o rei Davi, aqui atendeu toda a necessidade de Mefibosete, né? Ele tem tudo para, ele é o Deus, é o Deus Todo-Poderoso, que pode atender toda a necessidade sua e da sua casa.
1: É verdade, glória a Jesus. Olha, já estamos nos momentos finais aqui do nosso pós-madrugada e cada pastor aqui já vai fazendo aí as suas considerações finais, mas ainda o pastor Cleiton Pisoni vai estar falando, fazendo as suas considerações finais também, e já nós vamos orar, hein? Teremos a oração final no ato de imposição, pastores estarão orando no ato de imposição de mãos, você vai estar aí atento, vai poder participar com a gente da oração final. Não saia daí, aonde você estiver, enquanto você não receber aqui a oração. Então, se você que precisa de uma bênção para esta quinta-feira, aguarde aí esse momento maravilhoso, né? De estar orando, de estar aos pés do Senhor Jesus. Pastor.
2: Amém. Dando continuidade aqui ao que o pastor Mauro falou, né? E a nossa necessidade é tão real a respeito de estar à mesa, que o Senhor reconhece isso. Ele sabe quem, né, e conta com quem o seu filho morreu. Cada alma é preciosa. Você e eu, cada um de nós, somos preciosos à vista do Senhor. Então, a nossa ausência à mesa, para ele, obviamente, é de grandíssima importância. No tempo da nossa ignorância, voltamos a dizer, nós não tínhamos consciência disso. Nós estávamos fora desse projeto, mas agradou a ele o seu amor, a sua misericórdia, né? Como um enxerto, né? Fomos enxertados, aceitos por ele. Pelo mundo somos esquecidos, né? Como o pastor pregou, por nós mesmos até. Às vezes batemos o martelo, não tem jeito, a minha situação, meu quadro, não tem jeito, mas para Deus, aquilo que é impossível para o homem é possível para Deus. E o fato de estar à mesa, a alma, a nossa alma, ela não se alimenta das coisas dessa vida. Ela se alimenta da verdade, de um relacionamento com o rei. O fato de estar à mesa, quer dizer, estar na comunhão com o Senhor, estar ouvindo a sua voz, você vai estar se alimentando, recebendo as revelações, a doutrina, o ensino, as bênçãos que ele tem para a nossa vida, para o nosso bem, para a nossa caminhada, para o nosso preparo, para um grande encontro do arrebatamento, do dia do Senhor. E também a oportunidade de estar à mesa, de você não apenas se alimentar, como Mauro falou aqui, a continuidade, se abrir a porta, né? Se abrir, estou à porta e bato. Se abrir a porta, cearei com ele e ele comigo. Isso é, eu vou participar das suas coisas e você das minhas. Eu vou fazer parte da sua vida. Agora em diante você não vai estar mais só. Você vai estar aqui, né, como um filho, como da família ali. Então ele conta não mais agora uma criatura, mas um filho. Né? Isso é maravilhoso. Isso é uma condição de nós estarmos glorificando a Deus. Bem dizer a ele, por ele ter lembrado de nós. Né? Isso é um momento da gente poder dizer a Deus, confessar. Você está à mesa, está na presença dele, você vai estar no culto, você vai estar no momento com ele, de comunhão com o Senhor. Você está confessando, não aos homens, a ele, o seu coração, sendo sincero, abrindo, rasgando o coração, falando com ele como foi o seu dia, como foi, né? Todo dia você vai estar à mesa com ele, então todo dia você vai falar com ele. É uma experiência nova, é um momento, uma situação nova, um embate diferente. Mas ele esteve ali com você em todo o tempo.
1: Maravilha. Olha só, o nosso irmão está participando aqui com a gente também.

0: O Cristiano Lima de Colatina aqui no Espírito Santo. Que benção essa madrugada. Eu e minha esposa estamos aqui conectados no pós-madrugada. Em Lucas 14, olha que profecia que o texto. Fala que a festa é para os seus, mas recusaram. Jesus fez o convite e recusaram. Nós recebemos os chamados, né? E foram chamados ali os aleijados, coxos, entre outros ali. E estávamos fora do projeto do Senhor. Mas o Senhor morreu pelas nossas vidas. Hoje podemos participar desse banquete, dessa festa. Graças a Deus, louvado seja o Senhor. O Diego Jesus de Nova Lima, Minas Gerais. Nessa última hora, se faz necessário estar no meio do cenáculo, onde encontraremos tudo o que precisamos para continuar a caminhada. O mundo, né, sofre com tantas lutas e adversidades, mas a igreja fiel sabe de onde veio e sabe para onde está indo. Por isso, descansando dia a dia debaixo da mão poderosa do Senhor Jesus. Pastor José Freitas, as considerações finais. Obrigado aqui pela sua vinda. Que Deus abençoe.
1: Eu que agradeço. Sempre é um privilégio estar aqui. Estaremos sempre à disposição. O pastor Ezequias, que está em Marataízes a trabalho, escreveu aqui que o rei Jesus não veio apontar as falhas, né? Falando de Davi, com a benevolência com Mefibosete. Mas o rei Jesus veio restaurar, perdoar, libertar o homem para dar condição ao homem de caminhar de cabeça erguida. É a nossa experiência, né? É a oportunidade que o Senhor nos deu, Mefibosete teve a dele. Nós tivemos a nossa, estamos de pé no caminho. Você que está aí nesse pobre madrugada teve a sua. Valoriza, preserva. O rei se lembrou de nós, mandou chamar e tem nos abençoado.
0: Graças a Deus. Olha, o pastor Jorge Dias aí de Juiz de Fora, Minas Gerais. Um abraço ao pastor Jorge Dias. Deus abençoe sua vida, está sempre com a gente aqui na Rádio Maranhão, sempre orando por nós, inclusive. E ele diz assim, olha, Jesus, antes de Jesus voltar, nós não, ele coloca aqui, não assentaremos à mesa enquanto esperamos, estamos aqui esperando a volta do Senhor Jesus. Estamos aguardando as bodas do Cordeiro, estamos aguardando a volta do Senhor Jesus. O rei, um dia ele vem nos buscar, louvado seja Deus por isso, amém. Pastor Sérgio, obrigado pela sua vinda, hein? Se tiver ainda alguma consideração final, rapidamente, e nós vamos orar aqui, amém, também pelos nossos irmãos.
2: Amém. É uma satisfação estarmos aqui, né, juntamente nessa madrugada, compartilhando essas bênçãos, né, com os irmãos em todo lugar que estão aí participando conosco. Nós desejamos a todos a paz do Senhor Jesus.
0: Maravilha, amém. Olha, você gostaria de receber uma oração? Anote aí o nosso número. É o 0800-707-3076. Tá aí na tela para você que está nos acompanhando pelas nossas multiplataformas. 0800-707-3076. Esse número, para quem está no Brasil, é de graça, é gratuito. Você liga, não paga nada. Você pode ligar, os pastores estão à disposição. 24 horas de plantão, hein? 24 horas de plantão, de segunda a segunda. Pela manhã, tarde, à noite, madrugada. Ah, se eu quiser ligar 4 da manhã, 3 da manhã, pode ligar que um pastor vai te atender e vai orar pela sua vida. Fala que você anotou o número aqui na Rádio Manaim e está entrando em contato. Seja qual for o seu motivo, entre em contato, peça oração e um pastor vai orar por você, vai orar pela sua vida. Amém? Para quem está no exterior, nós temos um celular exclusivo. Você pode ligar diretamente pelo WhatsApp, DDD27. Tem um QR Code na tela aí também. Só posicionar aí a câmera do seu celular e fazer o pedido de oração. Esse telefone celular é exclusivo para os irmãos aí do exterior. Você que nos acompanha, faça o seu pedido também de oração. Falando em oração, agora sim, nós vamos clamar, nós vamos orar a Deus. Se você quiser, para quem está em casa, dobre os joelhos. Vai sair daqui a pouquinho para trabalhar, vai para alguma reunião, vai para algum compromisso, vai tomar uma decisão hoje. Precisa de uma porta aberta, uma bênção de saúde, seja qual for o motivo. Dobre os joelhos. Se não puder, dobra aí o coração, clama no coração. Vou pedir aqui ao pastor Cleidson Pisoni, vai fazer um clamor, vai fazer uma oração os pastores estarão fazendo um ato essa

0: oração no ato de imposição de mãos e você vai poder acompanhar esse momento de oração aqui no pós-madrugada. Oremos.
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2: Senhor, nós oramos pedindo a tua graça, a contínua assistência e teu favor maravilhoso. Senhor, no socorro à saúde, para que o Senhor cure as enfermidades, opera uma bênção abrindo as portas. Meu Deus, lembrando do pastor Teógenes Rocha, que está internado no Hospital Meridional, dá uma bênção. A sua esposa, a irmã Helena, também de saúde. Meu Deus, a irmã Serena ali, que precisa de um transplante de medula óssea, ali em Campos, região de Campos do Goitacazes, Rio de Janeiro. Opera uma bênção de saúde na vida do Flávio também, da Regina, da Keila. A Regina está internada, Senhor, ali tratando uma infecção, dá uma bênção. A Keila vai passar por cirurgia. Tantos outros irmãos que precisam, estão aguardando nesse dia, nessa manhã, meu Deus, a assistência do Senhor, uma porta aberta, dá uma bênção, Senhor. Guarda o teu povo, livra e atende o clamor da tua igreja, pois o Senhor a todos ouve, a todos atende, pois é um Deus fiel. Nós oramos assim em nome de Jesus.
3: Amém. Amém.

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1: Condutores autuados por infrações leves ou médias em Minas Gerais podem ter a penalidade convertida automaticamente em advertência por escrito. Na prática, o motorista deixa de pagar a multa e não recebe pontos da Carteira Nacional de Habilitação, a CNH, desde que atenda aos critérios previstos na legislação. Para ter direito ao benefício, a infração deve ser classificada como leve ou média e o condutor não pode ter cometido nenhuma outra infração nos 12 meses anteriores. Quando concedida, a advertência substitui a multa e impede o registro de pontos no prontuário da CNH. A medida está prevista no artigo 267 do Código de Trânsito Brasileiro, que autoriza a substituição da penalidade financeira por uma advertência de caráter educativo. O Detran de Minas informa que o procedimento foi automatizado e a análise passou a ser realizada diretamente pelo órgão conforme os critérios legais. Após receber a notificação da multa, o Detran realiza automaticamente a análise do caso. O sistema verifica se o condutor atende aos critérios estabelecidos no Código de Trânsito Brasileiro, especialmente os previstos no artigo 267, que determina que a infração seja de natureza leve ou média e que o motorista não tenha cometido outra infração nos últimos 12 meses. Nos casos em que o dono do veículo não era o responsável pela infração, é possível realizar a indicação do réu condutor de forma digital por meio do aplicativo CNH do Brasil.
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1: Eu cumprimento a todos com a paz do Senhor Jesus. E convido a todos que puderem, tiverem com as suas Bíblias, que abram o livro de Provérbios. Nós vamos ler Provérbios no capítulo 17, versículo de número 8, que diz assim: pedra preciosa é o presente aos olhos dos que o recebem. Para onde quer que se volte, servirá de proveito. A palavra de Deus, ela é, o objetivo da palavra é revelar um projeto de salvação, de resgate. E neste projeto que Deus elaborou com a sua eternidade, esse projeto, ele contempla a entrega do Filho, do Senhor Jesus. E em toda a palavra, esse projeto, ele se revela à vida do homem. E no livro de sabedoria, que é o livro de Provérbios, nós encontramos esse versículo que diz: pedra preciosa é o presente aos olhos do que o recebem. O que seria esta pedra preciosa, ou o que se compara a essa pedra preciosa? A pedra preciosa é algo de muito valor, porém nem todos conseguem perceber, reconhecer uma pedra preciosa. Muito embora seja de grande valor, mas poucos conseguem reconhecer e distinguir uma pedra que não é preciosa de uma que é preciosa. Então, a palavra está falando que há um presente, né? Pedra preciosa é o presente aos olhos dos que o recebem. O presente que a palavra está falando é o presente que Deus deu para toda a humanidade na pessoa do Senhor Jesus. O presente é dado, é de graça. A salvação em Jesus é pela graça e é de graça. Deus te deu, Deus nos deu de presente o seu Filho unigênito. O que tinha de mais precioso em toda a criação, toda a eternidade, ali estava à disposição agora deste projeto de salvação. Jesus. Pedra preciosa é o presente aos olhos daqueles que o recebem. Porque uma vez que nós aceitamos esse presente de Deus, uma vez que nós reconhecemos o valor que há em Jesus e no seu sacrifício, no sangue derramado na cruz, uma vez que nós conseguimos entender quão precioso isso é para nós, quão valioso isso é para nós, aí o texto fala, né? É como uma pedra preciosa. É pedra preciosa. O presente para nós é precioso. E se você receber Jesus hoje, Jesus vai ser para você precioso. Nós recebemos o Senhor Jesus na nossa vida, Jesus para nós é precioso. É um tesouro, né? É comparado a pedra preciosa. E aí o texto, ele continua falando assim: para onde quer que se volte, servirá de proveito. Porque este presente, que é tão valioso, que é o Senhor Jesus na nossa vida,

0: onde quer que se volte, ele servirá de proveito, porque presente, quando a gente ganha, geralmente ele tem uma finalidade, né? O presente, a gente ganha uma camisa, uma caneta, um objeto, ele tem ali uma finalidade. Mas este presente que a palavra está se referindo, diz que para onde quer que se volte, servirá de proveito, porque Jesus, ele é tudo para nós. Jesus, ele supre toda a nossa necessidade. E este presente, se você recebe esse presente hoje, e você entende esse valor, quão precioso é, para onde quer que se volte, servirá de proveito. Você precisa deste presente, você precisa do seu Jesus. Em que âmbito da sua vida? É na família? Se você se voltar para a família, olha, Jesus é precioso. Jesus é precioso porque ele quem preserva a nossa família, ele quem abençoa a nossa casa, ele quem livra os nossos filhos. O Senhor, ele é precioso para nós. Ah, mas eu preciso deste presente na minha vida profissional. Jesus é quem abre a porta. Ele é a porta da salvação. E é ele quem nos faz prosseguir, honrando e abençoando e preservando aqueles que se encontram, né, trabalhando. E se não estiver, o Senhor, ele tem condição de conceder nessa hora abertura de portas, porque Jesus, para onde quer que se olhe, Jesus, para nós, ele supre a nossa necessidade. A minha necessidade é afetiva, é emocional, é espiritual. Jesus, ele vai operar uma bênção, ele vai suprir toda a necessidade. Para onde quer que se volte, servirá de proveito. Recebe o presente de Deus, aceita esse presente precioso. Não há nada mais valioso, não há nada mais precioso no universo e nem na eternidade que o homem possa se apossar e se apropriar. Mas Jesus está à sua disposição, Jesus está à nossa disposição. É só receber esse presente que Deus já deu para nós. Deus entregou, Deus enviou o seu Filho amado para morrer na cruz. E na ressurreição do terceiro dia, garantiu para nós esse direito de estarmos em comunhão e recebendo esse presente tão precioso, que é o Senhor Jesus e a salvação. Louvado seja o nome do Senhor. Amém?
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0: Olha, você tá ouvindo aí, acompanhando. Bom dia, Manaim. Oh, tá gostando aí da programação, dos hinos, dos louvores, da palavra de Deus. Você acompanhou hoje aqui, ó, nesta manhã de quinta-feira. Olha, quanto conteúdo, né? Quanta, né? Como Deus tem falado conosco. Tivemos a madrugada, o culto, pós, né? Pós-madrugada. E olha, durante todo esse mês estamos orando pelos pastores, hein? Vale ressaltar que nós estamos na primeira semana, cumprindo a orientação, orando aí pelos pastores nas madrugadas, pelos pastores ungidos, as suas famílias. E essa é a primeira semana. Semana aí que estamos cumprindo as orientações, semana das madrugadas. Começamos aí na última segunda-feira e vamos até sábado. Começamos aí na última segunda-feira, dia 4 de maio, e vamos até sábado agora, dia 9 de maio, com os cultos, né, com as nossas madrugadas, em oração pelos pastores ungidos e pelos seus familiares. Como é bom estar orando, né? Cumprindo as orientações do Senhor.
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0: Olha, daqui a pouquinho vou mandar um bom dia. Quero mandar um abraço para você que tá ouvindo aqui a Rádio Manaim. Já já também vamos mandar aquele abração para os aniversariantes do dia. Tem muita gente fazendo aniversário hoje.

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1: O Detran do Espírito Santo passou a aceitar assinaturas digitais nos processos de transferência de veículos. As transferências de veículos passam a ser aceitas em dois tipos de modalidade de assinatura: pelo aplicativo Carteira Digital de Trânsito e pelo sistema homologado junto ao Conselho Regional de Despachantes Documentalistas. O Detran ressalta que essa facilidade está disponível para donos e futuros donos de veículos com documentos emitidos a partir de 4 de janeiro de 2021, data em que o antigo certificado de registro de veículo foi substituído pela versão digital. Para realizar a transferência pela carteira digital, basta assinar digitalmente a autorização para transferência de propriedade de veículos e tanto vendedor como comprador, que também é validada por meio da biometria facial. O Detran orienta que para consolidar a venda é importante que após as assinaturas, o novo dono realize a vistoria em uma empresa de vistoria veicular e posteriormente agende atendimento em uma das unidades do Detran para realizar a transferência do veículo ou se utilize do serviços de um despachante. Pelo Conselho Regional de Despachantes Documentalistas, as assinaturas passarão por uma verificação que inclui a leitura de QR Code, validação biométrica e georreferenciamento. Posteriormente, o veículo deverá passar por uma vistoria em uma empresa de vistoria veicular para que assim o despachante possa finalizar o processo de transferência do veículo.
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2: Olá, ouvintes da Rádio Manaim. Eu sou Andréia Talmo e vamos conversar com a economista, analista administrativa na Pró-Reitoria Acadêmica, Tatiana Rabelo. O tema de hoje é: quando o aluno está com dificuldades financeiras para pagar as mensalidades, qual é o procedimento?
3: Olá, Andréia.

0: E olá, ouvintes da Rádio Manaim, a paz do Senhor Jesus. Com certeza, o problema financeiro é uma grande barreira para muitos estudantes concluírem seus cursos superiores. E esse problema só piorou após a pandemia. É preciso analisar a situação, tentar alguma bolsa de estudo ou procurar o setor financeiro de negociação da instituição para tentar uma solução. Não fique desesperado, procure, busque informação, converse com sua família, busque ajuda, porque a educação é muito importante para a nossa vida profissional. E caso não seja possível, no momento, você continuar, você pode trancar o seu período e retomar futuramente, assim que você se estabilizar financeiramente. A todos, a paz do Senhor.
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0: Meu louvor é fruto. Lembra desse hino? Que saudades, né? Matando saudades aqui, ó. No Bom Dia, Manaí. Voltando agora 5 minutos para as 8. 5 para as 8. Ó, pra quem tá acompanhando, sempre acompanha o Bom Dia, Manaí. Você tá acostumado com o Kleber, né? Apresentando o horário aqui. De repente tá se perguntando, né? Tá se perguntando, cadê o irmão Kleber? Cadê o irmão Kleber? Pois é. O irmão Kleber tá descansando, 10 dias de férias. Ele volta semana que vem. Retorna aí na semana que vem. Então você vai ficar aqui com seu irmão Jorge Pessoa. Até semana que vem. Esse horário pela manhã, no culto da madrugada, no pós-madrugada. Você vai ter que me aguentar. Não vai ter jeito. Vai ter que me aguentar mais cedo. Será que aguenta? Aguenta, né? Aguenta. Orando, ora por mim, ora pela gente, olha, ora aqui pela Rádio Manaí. Que é muito bom, né? E nós vivemos essa doutrina, né? Esse trabalho que fazemos aqui na Rádio Manaí, nós sabemos que nós, pela misericórdia de Deus, somos instrumentos aí nas mãos do Senhor. Cada um sendo usado, né? Como um vaso na mão de Deus. E pela misericórdia, um vaso vazio não, né? Está cheio, transbordando com óleo do Espírito Santo. E olha, como é bom estar aqui trabalhando, realizando a obra do Senhor em qualquer horário. Qualquer horário, pela manhã, tarde, à noite, madrugada. Estamos aqui à disposição. Eis-me aqui. Eis-me aqui. Então estamos aí nesse horário pela manhã, logo cedo. Você tem que me aguentar, vai ter que me aguentar até a semana que vem. Quero ver.
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0: Gente, agora faltando 3 minutos para as 8, hein? 3 para as 8. Brincadeiras à parte, daqui a pouquinho eu vou mandar um abraço. Um feliz aniversário para você que está completando mais um ano de vida. Hoje, dia 7 de maio. Vou mandar esse abração. Feliz aniversário já já.

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1: Dados do Atlas Mundial da Obesidade 2026 revelam que 20% das crianças e adolescentes com idade entre 5 e 19 anos vivem com sobrepeso ou obesidade, totalizando 419 milhões. A previsão da Federação Mundial de Obesidade é que até 2040 o número salte para 507 milhões de crianças e adolescentes no mundo com sobrepeso ou obesidade. Em nota, a entidade alerta que a obesidade e o sobrepeso na infância levam a condições semelhantes às observadas em adultos, incluindo quadros como hipertensão e doença cardiovascular. A estimativa é que até 2040, 57 milhões de crianças apresentem sinais precoces de doenças cardiovasculares. O Atlas mostra como as ações para enfrentar a obesidade infantil permanecem inadequadas em todo o mundo, com muitos países aquém do conjunto de políticas necessárias para prevenção, monitoramento, rastreamento e manejo. A federação cobra medidas firmes para reverter as tendências atuais. Entre as ações a serem implementadas, a entidade destaca o imposto sobre bebidas adoçadas com açúcar, restrições ao marketing direcionado às crianças, incluindo plataformas digitais, implementação das recomendações globais de atividade física para crianças, proteção do aleitamento materno, padrões mais saudáveis de alimentação escolar e integração da prevenção e do cuidado ao sistema de atenção primária.
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2: 8:04 agora mandando, vamos mandar aquele bom dia, aquele abraço a você que tá ligado aqui com a gente, né? Bom dia pra nossa amiga, tá ligadíssima aqui com a gente, um abraço pra você, que Deus abençoe. Alô, irmã.

0: Lília, irmã Lília tá ligada aí na Rádio Maranhão, um abraço aos irmãos aí de Copacabana, aí no Rio de Janeiro, ligados aí na Rádio Maranhão. Quem tá comigo aqui também ligado, um abraço a nossa amiga Ivone, tá ligadíssima na Rádio Maranhão também, tá na capital, tá em Vitória, no Espírito Santo, a Madalena, a nossa amiga Madalena aí de Aracaju. Alô, Aracaju! Alô, Sergipe! Pessoal ouvindo aqui a Rádio Maranhão. A Marisa também tá mandando seu bom dia, tá ligadíssima. Um abraço ao nosso povo de Cabo Frio, hein? Ah, eu conheço Cabo Frio. Um abraço ao nosso povo de Cabo Frio, no Rio de Janeiro. Um abraço a você que tá conectado com a gente, que Deus abençoe. Quem tá comigo também, um abraço aos irmãos aí de São Pedro da Aldeia. São Pedro da Aldeia, conheço também, conheço, já fui pessoalmente aí em São Pedro da Aldeia, aí no Rio de Janeiro. Um abraço a você, minha irmã Marisa, Deus abençoe a todos aí. A Ivalda também de Minas Gerais e deixa eu ver aqui, ó, Itacarambi. Itacarambi, Minas Gerais, tá ligado aí na Rádio Maranhão. A Laura das Graças também tá aqui comigo, um abraço a você, irmã Laura. Aos irmãos aí de Ouro Branco. Alô, Minas! Alô também os irmãos de Conselheiro Lafayette, aí no Rio de Janeiro. Tudo bem, Elisete? Elisete Tereza, Elisete Rosa de Porto Alegre. Rio Grande do Sul, também ligadíssima aqui na Rádio Maranhão. E olha, você que tá ligado aqui com a gente, que Deus abençoe. Muito obrigado pela sua audiência. Um abraço também aqui pro meu amigo. Tem tempo que eu não falo com ele. Tempo que eu não falo pessoalmente. Um abraço aqui. Alô, Pastor Jackson. Pastor Jackson aí de Conselheiro Pena. Um abraço aos queridos irmãos aí de Conselheiro Pena. Pastor Jackson, que tá sempre conectado com a gente também. Pastor Jackson de Conselheiro Pena, Minas Gerais. Tá sempre ouvindo a Rádio Maranhão, sempre enviando orações, sempre orando, sempre participando aqui com a gente das nossas orações. Aquele abraço.
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0: E daqui a pouco eu vou mandar um abraço para os aniversariantes, hein? Para quem tá completando mais um ano de vida. Hoje é dia 7 de maio de 2026. Tem alguém fazendo aniversário aí? Tem alguém fazendo aniversário na família, no trabalho, na escola? Aquele amigo, aquela amiga? Envie aqui pelo site da Rádio Maranhão. E daqui a pouquinho, daqui a pouco mesmo, hein? Vou mandar esse abração. Agora, 8:07.

0: 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Olha, quero mandar um bom dia aqui pro nosso amigo Renan. Renan, ele é de Nova Betânia, Viana, na Grande Vitória aqui no Espírito Santo. Tá indo trabalhar, né, Renan? Vai fazer o seu estágio, um abraço pra você. Bom trabalho, hein? Bom trabalho. A Kelly de Divinópolis, Minas Gerais. Tudo bem, Kelly? É do bairro Sagrada Família, em Divinópolis, né? A Rádio Marainha é minha companheira para poder ir ao trabalho. Tô indo pro trabalho ouvindo a Rádio Marainha. Amém. Um abraço, minha irmã. Bom trabalho, Kelly. A Simone tá na Noruega. Jorge, eu tô aqui no fuso horário. Os fusos horários, né? Os fusos. Agora 1h10, 13h10. 13h10 aqui no horário da Noruega. Já almoçou, né, Simone? Você já almoçou. Um abraço pra você, Simone. Deus abençoe sua vida aí. Um abração aí pra... Oi, Patrícia. Como é que você tá, Patrícia? Tudo bem? Um abraço pra você, Patrícia, aos irmãos aí de União dos Palmares, em Alagoas. Jorge, estou ligadinha na Rádio Marainha, ó. Passo o dia inteiro escutando quando tô em casa. Um abraço a você. Deus abençoe, Patrícia. Uma ótima quinta-feira. Um abraço pra você, minha amiga. Olha, você está ouvindo a Rádio Marain, mas você também pode sintonizar na TV Marain. Nós estamos aí com uma cobertura nacional da TV Marain, uma cobertura para todo o Brasil. Você pode sintonizar a Rede Marain, a TV Marain, no Brasil inteiro. E ó, nós estamos na TV aberta, tá, gente? Nós estamos na TV aberta com a nossa programação na TV Marain. Você vai assistir ali, vai poder assistir os cultos, programas voltados aí para a família. É, tem um programa chamado Família, um Projeto de Deus. Tem o Marain News levando notícias sobre aquilo que Deus tem operado no meio da igreja, né? No meio dos irmãos. Tem programas voltados aí para concursos, para portas de emprego. Olha, programação da TV Marain. Sintonize aí. Em ordem alfabética aqui, eu vou falar o nome de alguns canais para você sintonizar a TV Marain aberta, em sinal aberto. Belém do Pará, você pode sintonizar no canal 20.2, tá, gente? 20.2, Belém do Pará. Belo Horizonte, BH, Belo Horizonte, no canal 31.2. Em Brasília, Distrito Federal, Brasília, canal 5.2 em Brasília. Campo Grande, nós estamos em Campo Grande, Mato Grosso do Sul, canal 20.2. Curitiba, 15.2 em Curitiba. Espírito Santo, estamos na capital, em Vitória, na Grande Vitória, sintoniza aí, aqui na Grande Vitória. Nós estamos no canal, operando no canal 16.2. Florianópolis, Santa Catarina, canal 14.2. Fortaleza, no Ceará, canal 16.2 em Fortaleza. Goiânia, Goiás, 23.2 em Goiânia, Goiás. Então esses são os canais que estão operando, que estão no ar, no Belém, em Belém do Pará, Belo Horizonte, BH, Brasília, Campo Grande, Mato Grosso do Sul, Curitiba, Espírito Santo, Florianópolis, Fortaleza e Goiânia, Goiás. Já, em ordem alfabética, dando sequência, vou falar sobre os canais em João Pessoa, na Paraíba, Maceió, Natal, Rio Grande do Norte, Palmas, Tocantins, Porto Alegre, Recife, Rio de Janeiro, Salvador, São Paulo e Teresina aí no Piauí. Já, eu falo mais uma sequência dos canais que nós estamos transmitindo pela TV aberta, a TV Marain.
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0: Oh.

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1: Você já parou para pensar que alguns dos alimentos que fazem parte do seu dia a dia podem estar silenciosamente enfraquecendo seus dentes? Não estamos falando apenas de doces ou refrigerantes, que são os vilões mais conhecidos. A verdade é que há uma série de outros alimentos e hábitos alimentares que ao longo do tempo podem causar danos sérios, mesmo que você escove os dentes direitinho. Você sabia que mesmo os refrigerantes, as versões zero açúcar, também podem ser prejudiciais aos seus dentes? Isso acontece porque o problema não está só no açúcar, mas também na acidez. A acidez desgasta o esmalte dos dentes, a camada protetora externa. Com o tempo, esse desgaste pode deixar os dentes mais sensíveis. Se possível, use um canudo para minimizar o contato com os dentes. Doces, em geral, são conhecidos por contribuírem com o surgimento de cáries, mas os maiores vilões são aqueles que grudam nos dentes, como balas de caramelo, chicletes com açúcar, jujubas e até frutas secas como damasco e uva passa. Já as balas duras, além de terem muito açúcar, ainda colocam em risco a integridade dos dentes por causa da força que fazemos ao morder. Muita gente já quebrou um pedaço de dente por causa de uma inocente bala. Bebidas e alimentos escuros como café, molho shoyu e até o açaí podem manchar os dentes ao longo do tempo.
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Aniversário a você, meu amigo, a você, minha amiga. Que bênção, que bênção é ter você aqui com a gente, principalmente no dia de hoje, né? Que tá completando mais um ano de vida. E ó, a lista é grande, hein? A lista é grande. Parabéns a você, meu amigo, parabéns a você, minha amiga. E que Deus possa te abençoar e que o nome do Senhor seja glorificado. Então, parabéns a você. E nós vamos mandar esse abração aqui, todo especial, para você que está completando mais um ano de vida. Ó, vamos fazer o seguinte, vamos liberar o nosso povo aqui para entrar? Que entrem aí os aniversariantes do dia. Pois é, que entrem os aniversariantes. Eles estão entrando, sim, estão entrando agora, para mandar esse abração especial para você. Que Deus abençoe você, que Deus abençoe sua vida. Que Deus continue te sustentando em nome de Jesus. E os irmãos estão aqui, né? Mandar esse abraço todo especial para você, meu irmão, para você, minha irmã. E nós glorificamos muito ao nome do Senhor, a esse Deus vivo, a esse Deus poderoso. Ó, feliz aniversário! A gente começa aqui com a irmã Edith. A irmã Edith de Campina Grande, na Paraíba, está completando...

0: Ela diz o seguinte: olha, quero mandar um abraço, os parabéns para o meu marido Romildo. Que Deus abençoe, está completando mais um ano de vida, mais um ciclo. Somos da Igreja Cristã Maranata de Bodocongó 2, Bodocongó 2, aí ó, em Campina Grande, na Paraíba. Parabéns, meu companheiro Romildo, receba um abraço da sua esposa Edite. Feliz aniversário também ao Levi. O Levi está completando um ano, gente, um ano hoje. Oh, meu Deus, ó, que marcante, que momento marcante, né? Parabéns ao Levi, completando o ano, filho da nossa irmã Cíntia e do Guilherme, né? Os pais aí mandando um abração especial em Governador Valadares, Minas Gerais. A nossa irmã Eliette deixando um abraço aqui também. Feliz aniversário também, também, também. Hoje é aniversário da jovem Jéssica. Jéssica Sena, de Valparaíso de Goiás, Goiânia, da Igreja Maranata do bairro Ipanema. Parabéns, Jéssica Sena. Deus abençoe sua vida. Feliz aniversário também ao Guilherme, Guilherme Moraes. O Guilherme Moraes está completando mais um ano de vida. Ele é da Igreja Cristã Maranata de Santa Maria Norte, Distrito Federal, recebendo um abraço da sua irmã Sueli e de todos os irmãos. Parabéns, Guilherme. Que Deus continue te abençoando aí. Continue firme, firme nessa jornada, nessa caminhada. Parabéns a você e que Deus te abençoe. E mais irmãos completando mais um ano de vida, hein? Ó, deixa eu mandar um abração aqui também para minha amiga, minha querida irmã, a Tereza, Tereza Guedes. A Tereza Guedes, olha que interessante, ela é de Porto Seguro, na Bahia, mas no momento ela está estudando em Colatina, faz medicina em Colatina aqui no Espírito Santo, e hoje está fazendo um aniversário. A Tereza Guedes, uma jovem abençoada, nós conhecemos, faz parte da família e nós glorificamos muito ao nome do Senhor. Tereza Guedes, receba um abraço aqui, meu, da Tatiana, minha esposa, de toda a família, do João Vitor, do Gabriel, de toda a nossa família. Receba um abraço do seu papai, o Alex Guedes, da sua mamãe Cida e de toda a sua família. Que Deus abençoe grandemente. Parabéns aí a Tereza Guedes, que está completando mais um ano de vida. E olha, acabou não, hein? Acabou não. Hoje é um dia muito, ó, muito interessante, porque também eu peço a sua permissão. Eu peço a sua permissão. Geralmente a gente manda abraço para os ouvintes aqui da Rádio Manaim. Mas deixa eu mandar um abraço para o meu papai também. Meu papai hoje está completando mais um ano de vida. E que Deus abençoe a vida aí do meu pai, o senhor Gilmar. Gilmar Ramos. Isso, Gilmar Ramos hoje. O senhor Gilmar está completando mais um ano. Está aposentado. Está naquela vida boa, né? Perninha pro ar. Está descansando aí na rede. Está aposentado, né? Vida boa é assim mesmo. Ele tá morando ali no litoral sul do Espírito Santo. Mora no litoral sul do Espírito Santo, em Piúma. Aliás, ele mora bem pertinho da igreja do centro aí de Piúma, na primeira igreja. A igreja 1, Piúma 1, mora bem pertinho, bem coladinho aí, bem próximo da Igreja Cristã Maranata em Piúma. Um abraço aí pro seu Gilmar e receba um abraço aqui do seu filho e de toda a família também. Que Deus abençoe grandemente, em nome de Jesus.
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0: E olha, a partir de agora tem louvores, tem a sequência Perfeito Louvor. Vamos lá.
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0: Agora, 8h28.

0: crianças, para louvores aí, ó, para as crianças, intermediários e adolescentes. Tudo que, todo aquele que tem fôlego, louva ao Senhor. Da boca da criança sai o perfeito louvor, né, gente? 8h34, eu falei agora há pouco da TV Manaí. Eu falei aqui na primeira sequência. E vamos agora para a segunda sequência, em ordem alfabética. Vamos falar aqui, ó, da programação da TV Manaí. Nós estamos no ar com a TV Manaí, tá? TV Manaí tá no ar, cobertura nacional da TV Manaí, uma emissora da Igreja Cristã Maranata, programação voltada para a família, voltada aí para você. Eu falei dos canais de Belém do Pará, BH, né, Belo Horizonte, Brasília, Campo Grande, Mato Grosso do Sul, Curitiba, Espírito Santo, Florianópolis, Fortaleza, Goiânia, Goiás. Agora, dando sequência, João Pessoa na Paraíba, sintoniza aí, estamos operando no canal em João Pessoa na Paraíba, 4.2, no canal 4.2, João Pessoa na Paraíba, sintoniza aí. TV Manaí, Maceió, Alagoas, canal 16.2, 16.2 em Maceió, Alagoas, Natal, Rio Grande do Norte, nós estamos operando no canal 15.2, 15.2 em Natal. Tocantins, tá, gente? Palmas, Tocantins, 5.2. Porto Alegre, Rio Grande do Sul, estamos operando no canal 55.2, 55.2. Recife, Pernambuco, no canal 48.2, 48.2. Na capital, no Rio, alô Rio de Janeiro, no canal 32.2, 32.2. Aí no Rio de Janeiro, Salvador, Bahia, você mora em Salvador, tá na capital, no canal 36.2, 36.2. Estamos também na capital, em São Paulo, alô São Paulo, canal 17.2, 17.2. E Teresina no Piauí, você é de Teresina, então sintoniza aí, ó. 19.2, 19.2 em Teresina, no Piauí.
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0: 8h37.

0: 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A Companhia Energética de Minas Gerais, CEMIG, começou a enviar correspondências da conta de luz para clientes regularizarem o cadastro e não perderem o direito à tarifa social de energia elétrica. A iniciativa tem caráter preventivo e busca orientar os beneficiados sobre a necessidade de manter os dados atualizados nos programas sociais do governo federal. As cartas serão entregues diretamente pelos leituristas apenas para consumidores contemplados com a tarifa social de energia elétrica, juntamente com a conta de energia, com a comprovação de recebimento mediante assinatura do cliente. Para aqueles que possuem e-mail cadastrado, a CEMIG também fará o envio digital da notificação com validação de leitura. Atualmente, a tarifa social garante isenção total da tarifa de energia elétrica para consumidores com consumo mensal de até 80 kWh. Já os beneficiários que ultrapassarem esse limite pagam apenas pelo consumo excedente, tornando a conta mais acessível. De acordo com a resolução, para manter o benefício, é necessário que a conta de luz esteja em nome de um dos integrantes do grupo familiar e o endereço do cadastro único, Cade Único, ou do beneficiário da prestação continuada, o BPC, esteja no mesmo município da conta de luz.
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4: Nosso tema hoje é reserva de emergência não é luxo. Reserva de emergência não é luxo, é necessidade. Vivemos tempos instáveis. Basta uma doença, um afastamento do trabalho, uma mudança econômica e a renda pode cair de repente. Quem não tem reserva, entra em desespero. Quem tem, ganha tempo para decidir melhor. Jesus falou sobre estar preparado antes da tempestade. Reserva é exatamente isso, preparação. Dica prática, comece com um objetivo simples. Juntar o equivalente a um mês do seu custo de vida. Depois dois, depois três. Reserva não traz rendimento alto, ela traz tranquilidade. E lembre-se sempre, quem planeja tem futuro, quem não planeja tem destino.

0: senhor. É em espanhol aqui na Rádio Manaíba. Olha, faltando 10 minutos para as 9, horário de Brasília, daqui a pouco às 9, tem uma palavra de esperança. Vamos alimentar a nossa alma e já fica perto aí, próximo da Bíblia. Isso, vamos meditar na palavra de Deus daqui a 10 minutos, hein? Daqui a 10 minutos. E olha só, você tem acompanhado o caso da criança Serena? Pois é, vou explicar para você. A Serena é uma criança, né? Uma bebê de 9 meses. Ela tem 9 meses, está enfrentando aí uma grande batalha e os pais estão pedindo aqui oração. Ela é de Vitória, aqui no Espírito Santo. Ela está neste momento em São Paulo. Então pedimos aos irmãos que estejam em oração, porque a Serena, estamos sempre pedindo orações aqui na madrugada da Rádio Manaí. Ela está no processo de transplante de medula óssea e foi diagnosticada com síndrome rara, né? Então eu peço a você, meu irmão, que esteja no clamor, orando por essa criança, a Serena, de nove meses, que é daqui de Vitória, Espírito Santo, e está em São Paulo, vivendo esse momento tão difícil. O nome dos pais é Mainara e Bruno. Bruno e Mainara são os pais da Serena. E ela iniciou, as últimas informações que nós temos, né? Que no último dia 2 de maio, ela iniciou ali um condicionamento para um transplante de medula óssea. E serão 12 dias, tá? 12 dias de preparo e ao final a medula dela estará zerada. No 13º dia, teremos ali, ela vai receber uma doação, né? Os pais dizendo aqui, olha, faremos uma doação da medula óssea para ela e depois disso virão cerca de 30 dias de isolamento que apenas ela e a mamãe, Mainara, em uma UTI especializada. Então pedimos a você, meu irmão, pedimos a você, minha irmã, vamos com fé, com as nossas orações, vamos clamar, vamos orar a Deus para que dê tudo certo no procedimento. É um procedimento, infelizmente, agressivo e complexo, mas cremos que Deus estará cuidando de tudo e amenizando aí os efeitos colaterais ao máximo. Então pedimos aí, porque no último dia 2, a pequena Serena já está no 7º dia aí da quimio, né? E pedimos aos irmãos que estejam clamando, orando por ela. Serena, uma bebê de 9 meses, filha aí dos nossos irmãos Bruno e Mainara, são de Vitória, aqui no Espírito Santo, e estão em São Paulo, passando ali por um procedimento, e pedimos aos irmãos que estejam orando, estejam clamando pela pequena Serena. Outro pedido de oração, nós temos aqui alguns irmãos precisando de oração, é o Marcos, tá? O Marcos está internado, vai fazer alguns exames ali de Nova Lima, em Minas Gerais. Vamos clamar assim por ele. Os irmãos que estão orando, fazendo pedido aqui de oração, é um momento muito difícil, né? Vamos clamar, vamos orar sim pela saúde aí dos nossos irmãos. Faltando agora 7 minutos, tá? Faltando 7 minutos para as 9 horas. Como eu já disse, já você vai acompanhar aí o quadro Palavra de Esperança.
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Olha, muito bom dia pra você que tá ouvindo a Rádio Manaim. 9 horas em ponto, tá, gente? 9 em ponto, horário de Brasília. Bom dia pro Adalto Borges. E também um bom dia aí pra você. Bom dia aí pro Cristiano, irmão Cristiano. Tá ligado na Rádio Manaim? Tudo bem, Cristiano? Tudo bem, Adalto? Em Betim, Minas Gerais, trabalhando e ouvindo aí a Rádio Manaim. Deus abençoe os dois, hein? O Adalto Borges e o amigão aí, Cristiano. Seja bem-vindo, Cristiano. Deus abençoe sua vida aí também. Um abraço para Maria Gomes. Tudo bem, Maria? Tá em BH, Belo Horizonte. Aí na região de Cardoso, Belo Horizonte. Irmão Jorge, ó, estamos sentindo a falta de Kleber, mas amamos você também. Ô, minha irmã, obrigado. Obrigado. Kleber volta na semana que vem, tá? Kleber tá de férias. Semana que vem ele tá de volta aí. Mas amamos toda a equipe da Rádio Manaim. É bom saber. Ora por nós. O Pércio Cupertino, de BH, Belo Horizonte. Região de Calafate. Um abraço ao nosso povo aí de Calafate. Os irmãos em BH, Belo Horizonte. Um abraço ao nosso povo de Belo Horizonte, pessoal de BH. Aliás, o Pércio, você pode sintonizar em BH TV Manaim, tá? TV Manaim BH, canal 31.2, TV aberta, canal 31.2 em BH. Nós acordamos ouvindo, o Perso diz assim, acordamos ouvindo esses lindos louvores, né, louvores. E quem nos desperta com alegria, amém, meu querido, a toda a equipe da Rádio Manaim. Um abraço para você, Pércio. Deus abençoe, meu companheiro. Obrigado pelo carinho, pelas orações também. 9 e 2.

paz do Senhor a todos. Esse é o programa Palavra de Esperança. Hoje nós falaremos um pequeno trecho da história de um homem de Deus do passado, Abraão. Há uma das experiências, entre tantas, uma das experiências que ele teve ao falar com Deus e ouvir a sua voz. O texto está em Gênesis, capítulo 15, verso 5, e assim está escrito: Então o levou fora Deus, levou Abraão para fora de uma tenda. O levou fora e disse: Olha agora para os céus e conta as estrelas, se as pode contar. E disse-lhe: Assim será a tua semente. Percebam que, e eu já vou dizer como é que tudo isso aconteceu, mas percebam uma coisa: o ato de Deus em favor desse servo. O Senhor o conduziu, o Senhor o levou para fora, Deus falou com ele. Isto sempre acontecerá quando nós, você, eu, o Senhor, a senhora, invocar a presença, o nome do Senhor, ele, através do seu Espírito Santo, pela fé em Jesus, ele nos tomará. Há um texto na Bíblia que diz que eu, Senhor, te tomo pela tua mão e te digo: não temas. Deus sempre nos conduzirá e não deixará faltar uma direção segura e a sua palavra, a sua voz para nós. Abraão, tempos antes do que ocorreu no capítulo 15, que nós lemos, Deus havia falado com ele e tinha dito: Abraão, você vai se mudar, você vai sair desse lugar, você vai para outro, você será pai de uma grande nação. Debaixo da promessa e da orientação de Deus, Abraão caminhou, saiu, e tinha a sua esposa, Sara, pegou todas, né, as suas coisas, aquilo que foi possível, e foi

para o lugar que Deus havia assim determinado. Observem que, mesmo o Senhor tendo feito a promessa, você vai ser pai de uma grande nação, ou seja, você vai gerar um povo, Abraão não tinha filhos. A sua esposa, Sara, era estéril, ambos já avançados em idade. Mesmo assim, ele creu na promessa de Deus, que é o que acontece conosco, não é? O Senhor tem as suas promessas para nós. São promessas, muitas delas estão na própria palavra. O Senhor diz assim: o Senhor é meu pastor, nada me faltará. Um texto muito conhecido, é uma promessa de Deus. Muitas vezes as promessas do Senhor vêm por um sinal, um dom espiritual que o Senhor dá num culto, numa reunião, quando nós entramos em oração. Então nós estamos debaixo de muitas promessas de Deus e devemos crer nelas, e nós estamos caminhando, buscando, mas há momentos em que o tempo passa e aquela crença, aquele ânimo pode vir a diminuir ou até deixar de existir nos nossos corações. Abraão passou por isso. No verso, ou no capítulo 15, no início, ele começa a falar com Deus. E ele diz assim: Senhor, o tempo está passando. O Senhor disse a promessa, eu vou ser pai de uma grande nação, eu não tenho filhos. Senhor, como é que vai ser isto? Veja que ele não afrontou a autoridade e o poder de Deus. Ele não fez uma queixa. Não, ele só se colocou como um necessitado. Ele vivia um momento de aflição. E é nos momentos de aflições que nós devemos buscar ainda mais ao Senhor. Já vai glorificar, porque ele tem de alguma forma sustentado, ele fez a promessa, mas nós nunca devemos, num momento difícil, fazer a coisa mais errada, que é desistir. Aí eu não vou ao culto, eu não vou mais orar, eu não quero que ninguém me ligue, visita, porque eu estou num momento muito ruim, Deus prometeu, mas ainda não se cumpriu. Não, nós temos que fazer exatamente como Abraão. Ele foi e orou ao Senhor. Senhor, como é que isso vai ser? Senhor, me ajuda, tem misericórdia. Faça isso também. Abraão orou ao Senhor e nesse momento aconteceu um ato que veio de Deus, que foi exatamente a nossa leitura. O texto está aqui novamente projetado. Deus levou Abraão para fora. Ele estava dentro de uma tenda. O Senhor o tirou. Essa é a forma de Deus agir. Sempre na jornada, num percurso que tem os seus momentos dos vales, os períodos mais difíceis, muitas vezes de perdas, é nesse momento que nós nos voltamos para o Senhor e Ele nos pega pela mão, Ele nos conduz. Ele, em muitos momentos, Ele vai ter uma palavra até para nos animar ou exortar. Você precisa me buscar mais. Deus levou Abraão para fora e disse para ele assim: você vai olhar para os céus. Que expressão gloriosa da parte de Deus, que serve para cada um de nós. Não olhe para a luta, não olhe para a terra, não olhe para a sua limitação, para o tempo que está terminando, para o prazo que você está vendo se esvair. Não olhe para o tamanho dos gigantes que se levantam. Não fique preso às circunstâncias, aquilo que são os pensamentos que muitas vezes geram conflitos interiores. Não esteja firmado nas suas emoções. Olha para o céu.

Claro, tem um salmista que diz assim: para os montes olharei, de onde me virá o socorro? Ele responde: o meu socorro vem do Senhor, meu amado, meu querido irmão, Senhor, a senhora, ore para Deus, para Jesus, o autor e consumador da fé. Veja que há um Espírito Santo agindo, operando, fazendo uma grande obra, falando no meio do seu povo. Não ore para as barreiras, mas firme o seu coração e a sua vida no Senhor. Olha para os céus, e é interessante a próxima expressão, que veio também do Senhor. Agora, Abraão, conta as estrelas, se você as pode contar, e assim será a tua semente. Obviamente, o Senhor sabia, e Abraão também, que era impossível contar as estrelas. Ele não tinha como fazer isso, mas Deus estava transmitindo para ele que, Abraão, o que vai acontecer na sua vida é milagre. Eu sou o Deus do impossível. Eu sou o Senhor que tenho toda a glória, todo o poder, majestade, soberania. Conta as estrelas, você pode contar? Eu também não posso. Mas o Senhor é aquele que abençoa. Quando não há esperança, muitas vezes com a boca no pó, ou seja, é o joelho na oração, é o jejum, e vai para o culto e glorifica, e vai para o monte, busca a face do Senhor, pede uma oração na igreja, pede ao seu grupo de assistência para te visitar. Nesse momento, o Senhor vai realizar o milagre em nome de Jesus. Abraão, conta as estrelas, se você pode contar. Meus irmãos, meus amados, as bênçãos de Deus são incontáveis, elas vêm de cima, elas são fruto do poder de Deus. Ao final, o Senhor falou: assim vai ser a tua semente. Tempos depois, Deus operou um milagre, a esposa de Abraão gerou Sara, e dali surgiu a grande nação, a nação de Israel. Ou seja, a palavra de Deus, a sua promessa, não caiu por terra, porque Ele é fiel, Ele é poderoso. E mais, essa promessa tinha já uma profecia, um anúncio a respeito do Senhor Jesus, porque no nascimento dele, um sinal foi a estrela que apareceu, falando essas múltiplas e incontáveis estrelas, falando da multiplicidade daquilo que o Senhor faz na vida dos seus. Jesus morreu, ressuscitou, Ele está vivo. As suas bênçãos, os benefícios de um salvo, de um crente em Jesus, nós não podemos contar. Só temos uma coisa a fazer: prosseguir caminhando. Falar: Senhor, é verdade, está difícil, a luta é essa, é aquela, mas eu tenho esperança, porque eu olho para os céus. O meu socorro está no nome do Senhor dos Exércitos. Que assim Deus nos abençoe. Vamos orar. Senhor Deus, ajuda, abençoa agora todo aquele que precisa da providência, que necessita de algo que só o Senhor pode fazer. Ajuda, Senhor, abre portas, abençoa as famílias aqui representadas. Oramos em nome de Jesus. Amém. Que todos fiquem com a paz do Senhor Jesus.

Ó, pensai nesse lar, lá do céu, pensa no céu, pensa no Senhor Jesus, na eternidade. A gente às vezes fica tão preocupado com as coisas, né, com os problemas aqui da terra. Pensai nas coisas lá do céu. Olha, você está precisando de oração, está precisando de uma intercessão pela sua vida? Você quer que a gente ore por você? Nós temos um telefone.

0: A ligação é gratuita, é de graça. Para você que está no Brasil, você vai ligar para um número que eu vou te passar agora. Sabe por quê? Nós temos pastores de plantão, aguardando a sua ligação. Aguardando você, aguardando o seu contato. E esse pastor, ele vai interceder, vai clamar pela sua vida. Quando você ligar, se você quiser, se identifica e faz ali o seu pedido de oração. Fala o motivo e o pastor vai estar orando, vai estar intercedendo aí pela sua vida. E nós estamos com pastores à disposição, tá? 24 horas de plantão, de segunda a segunda, pela manhã, tarde, à noite, de madrugada. Deus tem uma bênção para a sua vida. 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Você que está vivendo esse tempo, tempos difíceis, momento de aflição, de caos, está numa rua, se sentindo assim, numa rua sem saída, num beco sem saída, mas saiba que tem solução, saiba que Deus vai abrir as portas, o Senhor vai te tirar desse aperto e vai levar você para um lugar largo, né? Vai te dar largueza, o Senhor vai mostrar para você o caminho, vai mostrar para você uma solução. Deus, Ele é a nossa esperança, e a cada manhã a nossa esperança ela é renovada, o Senhor é a nossa porção. 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Volto já já, falando em oração, daqui a pouco tem momento de oração, para fechar aqui o Bom Dia Maranhão.
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1: Solicitar visto a Portugal estando no Brasil ficará mais difícil, sobretudo para quem vive longe dos grandes centros urbanos. Isso porque, a partir de agora, os brasileiros não poderão mais enviar a documentação pelos correios e deverão realizar o pedido presencialmente nos centros de atendimento autorizados. Solicitações encaminhadas pelo sistema postal após esta data serão devolvidas. A mudança representa uma alteração significativa no procedimento de imigração que vinha sendo adotado. O objetivo, conforme declarado pelo governo português, é garantir maior eficiência e proximidade com as pessoas. De acordo com os advogados internacionalistas, com a atuação em Portugal, o novo modelo traz desafios importantes para quem está em processo de migração ou planeja iniciar um pedido de visto. A exigência de presença física nas unidades de atendimento aumenta os requisitos logísticos e financeiros dos pedidos e todos os documentos apresentados agora deverão ser conferidos com ainda mais rigor do que no sistema postal anterior. Especialmente relevante é a necessidade de planejamento antecipado dos brasileiros interessados em vistos de longa duração com a suspensão do uso dos correios. Os futuros migrantes precisarão incluir no planejamento a viagem até um dos centros de atendimento presencial que estão localizados em cidades como São Paulo, Rio de Janeiro, Brasília, Salvador, Belo Horizonte, Belém, Fortaleza, Recife, Curitiba e Porto Alegre.
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Este quadro apresentará experiências de hinos que marcaram a história da Igreja Cristã Maranata ao longo de seus 50 anos de existência. Você ouvirá agora a experiência do louvor No Meu Coração Há um Tesouro, Príncipe da Vida. A compositora deste louvor foi a um seminário da Igreja Cristã Maranata, no Manaim de Domingos Martins. E uma frase dita por um professor do seminário ficou em sua mente: Jesus é o príncipe da vida. Em casa, ela estudava a palavra para dar aula aos adolescentes da igreja. Aquela professora de adolescentes desejou então ensinar aos seus alunos que o verdadeiro tesouro, um tesouro de grande valor, o maior que possa existir, o Senhor Jesus, é o único que nos leva a alcançarmos a vida eterna. Este louvor foi composto a partir do alcance desta revelação.

0: Peregrinando por sobre as montes. Vou falar de novo. Peregrinando por sobre os montes. Agora sim, falei direitinho. Rádio Manaim, vamos orar?
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0: Queremos, meu Deus, entregar este momento diante do altar do Deus vivo. Glorificamos ao nome do Senhor por esta manhã de quinta-feira. Mas também queremos clamar, orar. Hoje à noite tem culto de oração. Senhor, abençoe o culto. O momento de busca. É o culto das ovelhas. É onde nós vamos te adorar, mas vamos chorar aos pés do Senhor. Fala conosco. Responde, meu Deus, às nossas orações. Por misericórdia, a palavra diz que tu és o Deus das misericórdias. Nos dê uma solução, nos dê uma direção. Atenda o nosso clamor no culto hoje à noite, ao longo do dia. Concede a direção, os dons. Batiza com o Espírito Santo no culto hoje à noite. Salva pessoas que vão entrar hoje pela primeira vez no templo, na igreja. Nós oramos também, Senhor, pelo seminário que vai acontecer neste final de semana em nossos Manaíns. Abençoe as aulas, os professores que estarão ministrando. Oramos para que o Senhor abençoe também os voluntários, trabalhadores, os irmãos que vão participar, que estão inscritos, os seminaristas que estarão se deslocando das suas cidades. Guarde, proteja os irmãos que... Há muitos que já estão em viagem para os nossos Manaíns. Nós oramos, meu Deus, esse mês estamos orando pelos pastores ungidos e seus familiares, que os pastores possam viver uma experiência com Deus, eles possam, Senhor, cuidar cada vez mais, ter amor pelo rebanho, pelas suas ovelhas, as ovelhas que pertencem ao Senhor Jesus. Oramos, meu Deus, também para que o Senhor dê toda a prosperidade no trabalho à assistência. Os pastores que viajam no Brasil, no exterior, estão dando ali toda assistência, toda atenção às igrejas. Faça prosperar, faça o trabalho crescer cada vez mais. Dê saúde aos pastores que necessitam de saúde. Cuida, guarda da família, as esposas, os filhos, os netos. Sustenta os entes queridos dos pastores. Meu Deus, também abençoa o presbitério, todos os setores que são ligados ao presbitério, todos os colaboradores, os funcionários. Abençoa a gestão, a administração, os pastores ali do conselho, que haja a direção do Espírito Santo, juntamente com o presidente da instituição, o pastor Alexandre Gueiros. E que o Senhor continue conosco. Nós oramos e entregamos aqui toda a equipe da Rádio Manaim e da TV Manaim em tuas mãos. Em suas mãos, Senhor. Em nome de Jesus. Amém. Amém. Olha, gente, Deus abençoe a sua vida. Eu volto amanhã, se Deus quiser. Amanhã cedinho, eu tô aqui na madrugada, hein? Estamos aí fazendo as férias, o Kleber tá de férias. Volta semana que vem, são 10 dias de férias. Semana que vem ele volta aí. E a nossa programação ao vivo de volta logo mais. Uma hora! Ah, uma hora, programação ao vivo. Boa tarde, Maraí. A nossa irmã Lucélia. E no final da tarde, às 4 horas, Vencendo Bem Jesus com nosso companheiro Elias Faé.
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1: Com a decisão sobre o fechamento dos supermercados aos domingos no estado do Espírito Santo, o setor espera um aumento de movimento nos outros dias da semana. Por isso, algumas medidas podem ser tomadas para melhor atender os clientes. Uma delas é o horário de atendimento ampliado durante a semana para compensar os domingos não abertos. Segundo a Associação Capixaba de Supermercados, cada supermercado tem autonomia para decidir como implementar mudanças após a medida. Os estabelecimentos podem decidir entre abrir mais cedo ou fechar mais tarde. Porém, isso depende da decisão de cada empresa, sempre respeitando a legislação. A mudança, que vale até outubro deste ano, foi definida em novembro do ano passado, em uma convenção coletiva de trabalho firmada entre representantes dos trabalhadores e das empresas do setor. Em outubro deste ano, será feita uma nova avaliação para determinar renovação ou não da medida, que também inclui fechamento de lojas de material de construção. É importante destacar que a medida não proíbe a abertura dos estabelecimentos, mas veda o trabalho de empregados ao domingos. Dessa forma, pequenos comércios familiares, como mercearias de bairro, quitandas e hortifrutis, podem funcionar normalmente, desde que apenas membros da família atuem no atendimento. Padarias e farmácias não entram na regra, pois pertencem a outras categorias. Se as empresas insistirem em abrir aos domingos com funcionários, poderão ser multadas.
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agora 10h20 pelo horário de Brasília. Muito bom dia a você. Intervalo, daqui a pouco de volta com mais louvores e mais participações aqui na programação.

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1: A agência norte-americana responsável por regular alimentos e produtos de saúde aprovou o uso da orforgliprona, novo comprimido para tratamento da obesidade nos Estados Unidos. O novo medicamento imita a ação natural do GLP-1, o hormônio produzido no intestino durante a alimentação, melhora a secreção de insulina pelo pâncreas. O GLP-1 atua no cérebro, reduzindo o apetite e também no sistema digestivo ao retardar o esvaziamento do estômago. A dosagem inicial é de 0,8 miligramas. Após pelo menos 30 dias, ela deve ser aumentada para 2,5 miligramas e depois de mais de 30 dias para 5,5 miligramas. A dosagem pode ser aumentada ainda para 9 miligramas, 14,5 miligramas ou 17,2 miligramas após pelo menos 30 dias em cada nível, com base na resposta ao tratamento e na tolerabilidade. A orforgliprona é o segundo comprimido diário para a perda de peso a chegar ao mercado dos Estados Unidos. O comprimido leva a quantidades comparáveis de perda de peso em pessoas com obesidade. A FDA aponta que o novo comprimido pode gerar efeitos colaterais como náuseas, constipação, vômitos, dispepsia, dor abdominal, distensão abdominal, gases, doença no refluxo gastroesofágico, fadiga, dor de cabeça e queda de cabelo. A dose mais baixa do medicamento custa $149.
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1: O Espírito Santo teve a sua primeira cirurgia cardíaca robótica realizada no dia 8 de abril deste ano. O procedimento aconteceu no Hospital Meridional, em Cariacica, e foi conduzido com o auxílio da plataforma robótica da Vinci, considerada uma das mais avançadas para procedimentos cirúrgicos de alta complexidade. Segundo o cirurgião cardiovascular Melchior Luiz Lima, o procedimento é realizado por meio de pequenas incisões no tórax, por onde são introduzidos os braços robóticos e uma microcâmera de alta definição. Com isso, a tecnologia possibilita maior delicadeza nos movimentos, melhor visualização das estruturas cardíacas e menor agressão aos tecidos, o que favorece uma recuperação mais rápida e um menor risco de complicações. As cirurgias cardíacas estão entre os procedimentos mais complexos da medicina, isso porque exige uma equipe altamente especializada, suporte técnico avançado e protocolos rigorosos de segurança. Além disso, as doenças cardiovasculares continuam sendo a principal causa de morte no Brasil. Segundo dados da Sociedade Brasileira de Cardiologia, mais de 400 mil brasileiros perderam a vida em razão de problemas do coração, o que representa uma

0: morte a cada 90 segundos. Por isso, a realização de cirurgias robóticas representa um passo importante para a saúde vascular.
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4: Olá, ouvintes da Rádio Manaim. Eu sou Andréia Talmo e vamos conversar com a médica, especialista em radiologia e diagnóstico por imagem, a doutora Liliana Prata Souza. O tema de hoje é a diferença dos métodos de imagem.
5: Olá, ouvintes da Rádio Manaim. Olá, Andréia. Nós temos vários métodos de imagem. Há métodos que usam radiação ionizante, aqueles famosos raios-x. Então, a radiografia comum que a gente faz de tórax, a tomografia computadorizada usam radiação ionizante, o raio-x. A ressonância magnética, ela usa ondas eletromagnéticas. A ultrassonografia usa ondas sonoras para produção das imagens. Então, cada método vai ter um meio de funcionamento. Alguns podem provocar algum possível prejuízo ao paciente e outros são inócuos, ou seja, não causam problemas.
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1: Você já parou para pensar que a boca pode funcionar como uma janela para a saúde do corpo inteiro? Muito além de dentes, alterações aparentemente simples como sangramento gengival, aftas recorrentes, mau hálito persistente ou até mudanças na língua podem ser sinais precoces de doenças sistêmicas importantes. A ciência tem mostrado de forma cada vez mais consistente e o que acontece na boca não fica apenas na boca. Um dos exemplos mais conhecidos é a relação entre a inflamação da gengiva e dos tecidos de suporte dos dentes e doenças cardiovasculares. Estudos robustos demonstram que a inflamação crônica da gengiva pode contribuir para processos inflamatórios sistêmicos, aumentando o risco de eventos como infarto e acidente vascular cerebral, AVC. Isso acontece porque bactérias presentes na boca podem entrar na corrente sanguínea e desencadear respostas inflamatórias em outros órgãos. Outro ponto importante é o diabetes. Existe uma relação de mão dupla entre diabetes e saúde bucal. Pessoas com diabetes têm maior risco de desenvolver doenças periodontal e, ao mesmo tempo, infecções gengivais podem dificultar o controle da glicemia. Ou seja, cuidar da gengiva também é cuidar do açúcar no sangue. A boca também pode revelar alterações relacionadas a deficiências nutricionais. Língua lisa, avermelhada ou dolorida pode indicar falta de vitaminas como B12, ferro ou ácido fólico. Pequenas rachaduras nos cantos da boca podem estar associadas a baixa imunidade ou deficiências de nutrientes.
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1: O governo de Minas levou a Ribeirão das Neves a carreta Saúde Mais Perto. A iniciativa leva exames de mamografia, ultrassom para a população, ampliando o acesso a serviços especializados, reduzindo o tempo de espera na rede pública. Com investimento de cerca de 10 milhões, a ação conta com 4 unidades móveis equipadas para consultas e exames em diversas especialidades. A carreta permite atender quem já aguardava por consultas e exames, encurtando distâncias e reduzindo o tempo de espera. A expectativa é realizar cerca de 200 atendimentos por dia com pacientes agendados pela Unidade Básica de Saúde. Neste primeiro semestre, o projeto percorre municípios da região metropolitana de BH. Ainda neste ano, a previsão é expandir atendimento para as macro-regiões Norte, Nordeste e Jequitinhonha. As unidades móveis oferecem consultas especializadas e exames de acordo com a demanda local definida pelos municípios. Entre as especialidades estão cardiologia, angiologia, endocrinologia, gastroenterologia, ortopedia, dermatologia, otorrinolaringologia e

0: Mamologia. Na saúde da mulher são realizados exames como mamografia, ultrassonografia, colposcopia, além de atendimentos oftalmológicos. Na área de diagnóstico, as carretas contam com exames como radiografia, densitometria óssea, eletrocardiograma e ecocardiograma, ampliando o acesso e contribuindo para diagnósticos mais rápidos.
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1: Eu cumprimento a todos com a paz do Senhor Jesus. E convido a todos que puderem, tiverem com as suas Bíblias, que abram o livro de Provérbios. Nós vamos ler Provérbios no capítulo 17, versículo de número 8, que diz assim: pedra preciosa é o presente aos olhos dos que o recebem. Para onde quer que se volte, servirá de proveito. A palavra de Deus, ela é, o objetivo da palavra é revelar um projeto de salvação, de resgate. E neste projeto que Deus elaborou na sua eternidade, esse projeto, ele contempla a entrega do Filho, do Senhor Jesus. E em toda a palavra, esse projeto, ele se revela à vida do homem. E no livro de sabedoria, que é o livro de Provérbios, nós encontramos esse versículo que diz: pedra preciosa é o presente aos olhos do que o recebem. O que seria esta pedra preciosa, ou o que se compara a essa pedra preciosa? A pedra preciosa é algo de muito valor, porém nem todos conseguem perceber, reconhecer uma pedra preciosa. Muito embora seja de grande valor, mas poucos conseguem reconhecer e distinguir uma pedra que não é preciosa de uma que é preciosa. Então, a palavra está falando que há um presente, né? Pedra preciosa é o presente aos olhos dos que o recebem. O presente que a palavra está falando é o presente que Deus deu para toda a humanidade na pessoa do Senhor Jesus. O presente é dado, é de graça. A salvação em Jesus é pela graça e é de graça. Deus te deu, Deus nos deu de presente o seu Filho unigênito. O que tinha de mais precioso em toda a criação, toda a eternidade, ali estava à disposição agora deste projeto de salvação. Jesus. Pedra preciosa é o presente aos olhos daqueles que o recebem. Porque uma vez que nós aceitamos esse presente de Deus, uma vez que nós reconhecemos o valor que há em Jesus e no seu sacrifício, no sangue derramado na cruz, uma vez que nós conseguimos entender quão precioso isso é para nós, quão valioso isso é para nós, aí o texto fala, né? É como uma pedra preciosa. É pedra preciosa. O presente para nós é precioso. E se você receber Jesus hoje,

0: Jesus vai ser para você precioso. Nós recebemos o Senhor Jesus na nossa vida, Jesus para nós é precioso. É um tesouro, né? É comparado a pedra preciosa. E aí o texto ele continua falando assim, para onde quer que se volte, servirá de proveito. Porque este presente, que é tão valioso, que é o Senhor Jesus na nossa vida, para onde quer que se volte, ele servirá de proveito, porque o presente, quando a gente ganha, geralmente ele tem uma finalidade, né? O presente, a gente ganha uma camisa, uma caneta, um objeto, ele tem ali uma finalidade. Mas este presente que a palavra está se referindo, diz que para onde quer que se volte, servirá de proveito, porque Jesus, ele é tudo para nós. Jesus, ele supre toda a nossa necessidade. E este presente, se você recebe esse presente hoje, e você entende esse valor, quão precioso é, para onde quer que se volte, servirá de proveito. Você precisa deste presente, você precisa do Senhor Jesus. Em que âmbito da sua vida? É na família? Se você se voltar para a família, olha, Jesus é precioso. Jesus é precioso porque Ele é quem preserva a nossa família, Ele é quem abençoa a nossa casa, Ele é quem livra os nossos filhos. O Senhor, Ele é precioso para nós. Ah, mas eu preciso deste presente na minha vida profissional. Jesus é quem abre a porta. Ele é a porta da salvação. E é Ele quem nos faz prosseguir honrando e abençoando e preservando aqueles que se encontram, né, trabalhando. E se não estiver, o Senhor, Ele tem condição de conceder nessa hora abertura de portas. Porque Jesus, para onde quer que se olhe, Jesus, para nós, Ele supre a nossa necessidade. A minha necessidade é afetiva, é emocional, é espiritual. Jesus, Ele vai operar uma bênção e vai suprir toda a necessidade. Para onde quer que se volte, servirá de proveito. Recebe o presente de Deus. Aceita esse presente precioso. Não há nada mais valioso, não há nada mais precioso no universo e nem na eternidade que o homem possa se apossar e se apropriar. Mas Jesus está à sua disposição, Jesus está à nossa disposição. É só receber esse presente que Deus já deu para nós. Deus entregou, Deus enviou o seu Filho amado para morrer na cruz e na ressurreição do terceiro dia garantiu para nós esse direito de estarmos em comunhão e recebendo esse presente tão precioso que é o Senhor Jesus e a salvação. Louvado seja o nome do Senhor. Amém.
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1: Você já parou para pensar em como anda a saúde do seu cérebro? Não estou falando de exames caros ou nomes difíceis. Estou falando de memória, sono, humor. Porque quando o cérebro não vai bem, nada vai bem. Cuidar da mente é tão importante quanto cuidar do coração. E na prática, isso começa por atitudes bem mais acessíveis do que parece. A verdade é que a gente aprendeu a prestar atenção apenas no que dói. Uma dor no peito, uma febre, uma fratura. Mas quando o alerta vem em forma de esquecimento, irritação, ansiedade, constante, o sono quebrado. A gente costuma culpar o excesso de trabalho, os filhos, a idade, até a vida. Daí o cérebro vai ficando de lado. Mas cuidar da mente é muito importante porque é ela quem comanda tudo. Nossas decisões, emoções, movimentos, memórias. E também é ela quem adoece quando a gente negligencia o básico, ou seja, o descanso, a alimentação. Dormir mal, por exemplo, por vários dias seguidos pode afetar sua memória, a sua capacidade de resolver problemas e até o seu humor. O sono é quando o cérebro faz sua faxina interna. Ele remove toxinas, organiza o que vivemos e ajuda a consolidar aprendizados. Quando você dorme mal, essa faxina fica pela metade. Cuidar do cérebro é um investimento silencioso. Ele não vai te mandar uma fatura no final do mês, mas pode cobrar caro no futuro.
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1: Nosso tema hoje é reserva de emergência não é luxo. Reserva de emergência não é luxo, é necessidade. Vivemos tempos instáveis. Basta uma doença, um afastamento do trabalho, uma mudança econômica e a renda pode cair de repente. Quem não tem reserva entra em desespero. Quem tem, ganha tempo para decidir melhor. Jesus falou sobre estar preparado antes da tempestade. Reserva é exatamente isso, preparação. Dica prática, comece com um objetivo simples. Juntar o equivalente a um mês do seu custo de vida. Depois dois, depois três. Reserva não traz rendimento alto, ela traz tranquilidade. E lembre-se sempre, quem planeja tem futuro, quem não planeja tem destino.

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1: Teve início a escala de vencimentos da terceira parcela do Imposto sobre Propriedades de Veículos Automotores, o IPVA, deste ano, em Minas Gerais. O IPVA pode ser pago via cartão de crédito, PIX, documento de arrecadação estadual, internet banking ou diretamente nos terminais de autoatendimento ou guichês dos agentes autorizados, bastando informar o número do Renavam do veículo. Quem optar pelo cartão de crédito, PIX, ou emitir o documento de arrecadação estadual, deve acessar o site oficial da Secretaria de Estado da Fazenda de Minas Gerais, fazenda.mg.gov.br. Pagamento também pode ser feito pelo aplicativo MG, um aplicativo do governo de Minas. De acordo com a Secretaria de Estado de Fazenda de Minas Gerais, a expectativa de arrecadação do IPVA 2026 é de cerca de 12 bilhões para uma frota tributável de cerca de 8,5 milhões de veículos em Minas Gerais. As duas parcelas anteriores do IPVA venceram nos meses de fevereiro e março. Quem deixou de pagar pode regularizar a situação de forma simples e online pelos mesmos canais utilizados para o pagamento da terceira parcela. A multa e os juros são aplicados automaticamente. O quanto antes o imposto for quitado, menos juros serão cobrados pelo atraso. Além disso, a partir do 30º dia de atraso, é cobrada a multa de 20% sobre o valor da parcela.
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Boa tarde para você que está conectado à Rádio Manaim. Eu tô com sono hoje. Tudo bem com você, minha irmã querida, minha amada, serva valente do Senhor? Você tá bem? Tá? Tá com sono também? Ó, depois eu explico por que eu tô com sono. Você também, meu irmão. Boa tarde. Tudo bem por aí? Tá tudo certinho, tá? Tá tudo bem, a família tá bem, os filhos tá tudo bem? E a esposa amada tá bem? Tá cuidando dela direitinho, tá? Ó, vou perguntar pra ela, hein? Tá tudo bem então, né, meu querido irmão? Vamos juntos nessa tarde? Eu vou te pedir um favor a você, meu irmão. A você, minha irmã. Eu pedi um favor pra você. Não me deixe dormir. Ó, vou explicar por quê. Dormi muito bem, graças a Deus, tá tudo bem, mas não tem como você almoça, você come aquela comidinha agradável, você come essa comida no tempo certo, na quantidade certa, não tem? Aí você vai comer devagarinho, sabe? Bem, aí depois quando termina de comer dá um sono. É isso que aconteceu comigo. Mas aí eu peço a você que me faça companhia aqui na Rádio Manaim, pode ser? Pode? Pode então, né? Então tá bom. Vem aqui no nosso Facebook, vem conversar comigo. Coloca assim, acorda, Lucélia. E a gente vai conversando juntos, vai ser muito bom. Hoje é quinta-feira, hoje temos culto, hein? Culto de oração, de adoração, engrandecimento ao nome do nosso Deus. Vai pra igreja hoje orar. Tá bom? Lembrando que os nossos cultos 7h30 da noite, tá bom? Hoje, quinta-feira, 7 de maio, 2026. Ah, Senhor, obrigada por mais um dia. Obrigada, Senhor, por começar essa tarde aqui ao lado da minha amiga, ao lado do meu amigo. Trabalhando, não é? Trabalhando, tem que ser, né? Às vezes não tá trabalhando, às vezes tá em casa. Não é? Às vezes tá em casa. Tá em casa de férias. Coisa boa, hein? Quer em casa de férias, mas aproveita as férias. Ah, não tem dinheiro pra sair. Não tem problema, aproveita suas férias dentro de casa. Faça coisas diferentes. Nunca pintei uma parede. Invente de pintar uma parede. Não por obrigação, mas sabe, por aprender. É bom, muito bom. Tá bom? Então tá bom. Deixa eu ver se tem mais recados. Sim, tem vários recados.

Mas a gente vai conversando ao decorrer da programação, pode ser? E eu vou lembrar novamente. Não me deixe dormir. Ah, que alegria estar com você aqui nessa tarde, tá? Vamos juntos até as 16. Deixa aqui sua mensagem, seu recadinho. Não esqueça dos aniversariantes. Não esqueça. Faz assim, ó. Você sabe do aniversariante? Então tá. Aí você manda a mensagem, avisa pra ele, ó. Liga a Rádio Manaim. 2 horas, mais ou menos, 2h10, eles vão mandar um recado pra você. Aí, ó, que coisa linda. Ele vai esperar. Quem nunca recebeu aquelas mensagens de aniversário por telefone? Acho que da época agora dos novinhos, né? Não tem mais, mas antes... Você já recebeu essa mensagem por telefone? Você é uma pessoa especial. Nananã, nananã, já... Já recebeu? Feliz aniversário! já recebi. Então vem, deixa a mensagem pra essa pessoa querida, ela vai ficar tão feliz. Eu vou tentar fazer igual a voz de antigamente. Você é aniversariante do dia. Vou e falo o seu nome. Pode ser? Então vem aqui. Deixa aqui o aniversariante do dia e com todo carinho. Não só eu, mas todos os irmãos aqui da Rádio Manaim vai desejar para essa pessoa querida um abraço apertado, tá bom? Então tá, então começamos. Nós vamos começar melhor. Vamos começar com uma palavra de esperança. Ah, para alegrar o nosso coração, Senhor, obrigada. E juntos, hein? Juntos, até as 16 horas, Rádio Manaim. 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

A paz do Senhor a todos, esse é o programa Palavra de Esperança. Hoje nós falaremos um pequeno trecho da história de um homem de Deus do passado, Abraão. Há uma das experiências, entre tantas, uma das experiências que ele teve ao falar com Deus e ouvir a sua voz. O texto está em Gênesis, capítulo 15, verso 5, e assim está escrito. Então levou fora Deus, levou Abraão para fora de uma tenda. O levou fora e disse, olha agora para os céus e conta as estrelas, se as pode contar. E disse-lhe, assim será a tua semente. Percebam que, e eu já vou dizer como é que tudo isso aconteceu, mas percebam uma coisa, o ato de Deus em favor desse servo. O Senhor o conduziu, o Senhor o levou para fora, Deus falou com ele. Isto sempre acontecerá. Quando nós, você, eu, Senhor, a Senhora, invocar a presença, o nome do Senhor, Ele, através do Seu Espírito Santo, pela fé em Jesus, Ele nos tomará. Há um texto da Bíblia que diz que eu, Senhor, te tomo pela tua mão e te digo, não temas. Deus sempre nos conduzirá e não deixará faltar uma direção segura e a sua palavra, a sua voz para nós. Abraão, tempos antes do que ocorreu no capítulo 15, que nós lemos, Deus havia falado com ele e tinha dito, Abraão, você vai se mudar, você vai sair desse lugar, você vai para outro, você será pai de uma grande nação. Debaixo da promessa e da orientação de Deus, Abraão caminhou. Saiu, ele tinha a sua esposa, Sara, pegou todas, né, as suas coisas, aquilo que foi possível, e foi para o lugar que Deus havia assim determinado.

observem que, mesmo o Senhor tendo feito a promessa, você vai ser pai de uma grande nação, ou seja, você vai gerar um povo, Abraão não tinha filhos. A sua esposa, Sara, era estéril, ambos já avançados em idade. Mesmo assim, ele creu na promessa de Deus, que é o que acontece conosco, não é? O Senhor tem as suas promessas para nós. São promessas, muitas delas estão na própria palavra. O Senhor diz assim: o Senhor é meu pastor, nada me faltará. Um texto muito conhecido, é uma promessa de Deus. Muitas vezes as promessas do Senhor vêm por um sinal, um dom espiritual que o Senhor dá num culto, numa reunião, quando nós entramos em oração. Então, nós estamos debaixo de muitas promessas de Deus. E devemos crer nelas, e nós estamos caminhando, buscando. Mas há momentos em que o tempo passa e aquela crença, aquele ânimo pode vir a diminuir ou até deixar de existir nos nossos corações. Abraão passou por isso. No verso, ou no capítulo 15, no início, ele começa a falar com Deus. E ele diz assim: Senhor, o tempo está passando. O Senhor disse a promessa, eu vou ser pai de uma grande nação, eu não tenho filhos. Senhor, como é que vai ser isto? Veja que ele não afrontou a autoridade e o poder de Deus. Ele não fez uma queixa. Não, ele só se colocou como um necessitado. Ele vivia um momento de aflição. E é nos momentos de aflições que nós devemos buscar ainda mais ao Senhor. Já para glorificar, porque ele tem de alguma forma sustentado, ele fez a promessa, mas nós nunca devemos, num momento difícil, fazer a coisa mais errada, que é desistir. Aí eu não vou ao culto, eu não vou mais orar, eu não quero que ninguém me ligue, visita, porque eu estou num momento muito ruim, Deus prometeu, mas ainda não se cumpriu. Não, nós temos que fazer exatamente como Abraão. Ele foi e orou ao Senhor. Senhor, como é que isso vai ser? Senhor, me ajuda, tem misericórdia. Faça isso também. Abraão orou ao Senhor e nesse momento aconteceu um ato que veio de Deus, que foi exatamente a nossa leitura. O texto está aqui novamente projetado. Deus levou Abraão para fora. Ele estava dentro de uma tenda. O Senhor o tirou. Essa é a forma de Deus agir. Sempre na jornada, num percurso que tem os seus momentos dos vales, os períodos mais difíceis, muitas vezes de perdas, é nesse momento que nós nos voltamos para o Senhor e Ele nos pega pela mão, Ele nos conduz. Em muitos momentos Ele vai ter uma palavra até para nos animar ou exortar. Você precisa me buscar mais. Deus levou Abraão para fora e disse para ele assim: você vai olhar para os céus. Que expressão gloriosa da parte de Deus, que serve para cada um de nós. Não olhe para a luta, não olhe para a terra, não olhe para a sua limitação, para o tempo que está terminando, para o prazo que você está vendo se esvair. Não olhe para o tamanho dos gigantes que se levantam. Não fique preso às circunstâncias, aquilo que são os pensamentos que muitas vezes geram conflitos interiores. Não esteja firmado nas suas emoções. Olha para o céu. Tem um salmista que diz assim: para os montes olhar.

Ei, de onde me dirá o socorro? Ele responde: o meu socorro vem do Senhor, meu amado, meu querido irmão, do Senhor, a senhora. Olhe para Deus, para Jesus, o autor e consumador da fé. Veja que há um Espírito Santo agindo, operando, fazendo uma grande obra, falando no meio do seu povo. Não olhe para as barreiras, mas firme o seu coração e a sua vida no Senhor. Olha para os céus, e é interessante a próxima expressão que veio também do Senhor. Agora, Abraão, conta as estrelas, se você as pode contar, e assim será a tua semente. Obviamente, o Senhor sabia, e Abraão também, que era impossível contar as estrelas. Ele não tinha como fazer isso. Mas Deus estava transmitindo para ele que, Abraão, o que vai acontecer na sua vida é milagre. Eu sou o Deus do impossível. Eu sou o Senhor que tenho toda a glória, todo o poder, majestade, soberania. Quantas estrelas? Você pode contar? Eu também não posso. Mas o Senhor é aquele que abençoa. Quando não há esperança, muitas vezes com a boca no pó, ou seja, é o joelho na oração, é o jejum, e vai para o culto e glorifica, e vai para o monte, busca a face do Senhor, pede uma oração na igreja, pede ao seu grupo de assistência para te visitar. Nesse momento, o Senhor vai realizar o milagre em nome de Jesus. Abraão, conta as estrelas, se você pode contar. Meus irmãos, meus amados, as bênçãos de Deus são incontáveis, elas vêm de cima, elas são fruto do poder de Deus. Ao final, o Senhor falou: assim vai ser a tua semente. Tempos depois, Deus operou um milagre, a esposa de Abraão gerou Sara, e dali surgiu a grande nação, a nação de Israel, ou seja, a palavra de Deus, a sua promessa, não caiu por terra, porque ele é fiel, ele é poderoso. E mais, essa promessa tinha já uma profecia, um anúncio a respeito do Senhor Jesus, porque no nascimento dele, um sinal foi a estrela que apareceu, falando essas múltiplas e incontáveis estrelas, falando da multiplicidade daquilo que o Senhor faz na vida dos seus. Jesus morreu, ressuscitou, ele está vivo. As suas bênçãos, os benefícios de um salvo, de um crente em Jesus, nós não podemos contar. Só temos uma coisa a fazer: prosseguir caminhando. Falar: Senhor, é verdade, está difícil, a luta é essa, é aquela, mas eu tenho esperança, porque eu olho para os céus. O meu socorro está no nome do Senhor dos Exércitos. Que assim Deus nos abençoe. Vamos orar. Senhor Deus, ajuda, abençoa agora todo aquele que precisa da providência, que necessita de algo que só o Senhor pode fazer. Ajuda, Senhor, abre portas, abençoa as famílias aqui representadas. Oramos em nome de Jesus. Amém. Que todos fiquem com a paz do Senhor Jesus.

Kit adora. Um povo que te adora, Senhor. É você, você também faz parte desse povo, adorando, exaltando ao nome do nosso Deus. Sim. Agora 1:30. É, 1:30. Tá tudo certinho por aí, minha irmã? Tá, tudo certinho. Já botou as crianças pra escola. Já almoçou. Já... bebeu água? Tem que beber água, hein? Tem que beber, mas bastante água, tá bom? Você também, varão, tá aí trabalhando no sol quente, dentro do carro, sentado muito tempo, bebeu água? Tem que beber água, tá? Tô cuidando da saúde de vocês. Você que está em casa, você que está no trabalho, tá tudo certinho, né? Ó, deixa eu só avisar aqui, acordei, hein? Eu iniciei a programação aqui dizendo que eu tava com sono, mas agora acordei, tá? Sou uma pessoa profissional. Acordei, estou aqui conversando com você, tá vendo como que a companhia muda o nosso dia? Foi só entrar aqui conversar com você que o sono foi embora. É, agora eu tô esperando você vir aqui deixar sua mensagem pra tornar meu dia mais feliz. Quero ver sua mensagem aqui, minha amada, meu querido e amado irmão. Vem aqui, deixa sua mensagem. Coloca aqui o seu...

o recado. Diz pra mim, você vai no culto hoje? Tem que ir, hein? Hoje é quinta-feira, temos culto, culto de oração, tá bom? Aí você vem aqui e fala, Lu, eu vou pro culto. Aí você coloca o nome da sua igreja? Coloca. Lu, eu vou pro culto na igreja. Aí você coloca o nome da sua igreja, o endereço, tá bom? Ah, Lu, mas eu não sou da Maranata. Coloca aqui o nome da sua igreja e o horário do culto que você vai, tá bom? Tá bom? E você? E vai para nossas igrejas, coloca aqui. Lu, ó, eu sou de Vitória, Espírito Santo. Não, assim não. Coloca assim. Vou pegar o nome de uma igreja aqui. Vila Velha 3. Vou pro culto hoje, hein? Tá bom? Ó, eu sou de Boa Vista 2. Vou pro culto hoje, hein? Tá bom? Mas coloca a cidade, que às vezes você coloca o nome da igreja. Aí, né? Onde vai ser? Tá bom? E coloca o horário aqui. É, porque tem alguns lugares, como Brasília, o culto começa às 20 horas. Tá bom? Coloca tudo bonitinho. Aí a gente vai conversando, tá bom? Vai ser bom. Ah, vai ser muito bom. E você fala bem assim, Lu, não vou na igreja hoje, estou trabalhando. Não tem problema, não. Mas coloca, tá? Ou então você coloca bem assim, Lu, eu não vou na igreja. É, não vou, não visito nenhuma igreja. Aí você coloca mesmo, que eu vou falar pra você ir. Tá bom? Vamos conversar, meu amigo. Deixa sua mensagem aqui. Você também, minha amiga, deixa sua mensagem aqui, tá bom? Vai ser muito bom conversar com você. Agora 1h33. 1h33. Daqui a pouco eu volto. Aí eu volto, tá bom? Ah, eu amo esse louvor. 728 das nossas coletâneas. Nossa gratidão. Eu amo esse louvor. Vamos cantar de todo o coração.

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1: A longa espera por uma consulta médica especializada pelo SUS ainda faz parte da realidade de milhares de pessoas em todo o Brasil. Em algumas especialidades, como psiquiatria, neurologia e pediatria, não é raro que o tempo de espera ultrapasse um ano. Para tentar reverter o cenário de longas esperas por consultas médicas especializadas, o Estado do Espírito Santo tem a esperança na tecnologia como forma de ampliar o acesso e encurtar distâncias. Uma das principais estratégias tem sido a expansão das teleconsultas, que, segundo a Secretaria Estadual de Saúde do Espírito Santo, estão hoje presentes em cerca de 90% dos municípios capixabas e englobam 18 especialidades médicas. As salas são instaladas dentro das unidades básicas de saúde. A consulta é feita por videoconferência com o médico, que pode estar em qualquer parte do país ou até mesmo do mundo, desde que fale português. De acordo com a CESA, a meta é levar atendimento a quem mais precisa, especialmente em regiões onde há escassez crônica de especialidades. Todo mês, cerca de 6 mil teleconsultas. A meta é dobrar. Em média, são realizadas entre 5 e 6 mil teleconsultas por mês na Grande Vitória. Mas a capacidade do sistema permite dobrar esse número. Segundo o Estado, neste ano, estão previstas 1,25 milhão de consultas e 670 mil exames especializados.
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Compositora deste louvor foi a um seminário da Igreja Cristã Maranata, no Manaim de Domingos Martins. E uma frase dita por um professor do seminário ficou em sua mente: Jesus é o príncipe da vida. Em casa, ela estudava a palavra para dar aula aos adolescentes da igreja. Aquela professora de adolescentes desejou então ensinar aos seus alunos que o verdadeiro tesouro, um tesouro de grande valor,

O maior que possa existir, o Senhor Jesus, é o único que nos leva a alcançarmos a vida eterna. Este louvor foi composto a partir do alcance desta revelação.

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1: Condutores autuados por infrações leves ou médias em Minas Gerais podem ter a penalidade convertida automaticamente em advertência por escrito. Na prática, o motorista deixa de pagar a multa e não recebe pontos da Carteira Nacional de Habilitação, a CNH, desde que atenda aos critérios previstos na legislação. Para ter direito ao benefício, a infração deve ser classificada como leve ou média e o condutor não pode ter cometido nenhuma outra infração nos 12 meses anteriores. Quando concedida, a advertência substitui a multa e impede o registro de pontos no prontuário da CNH. A medida está prevista no artigo 267 do Código de Trânsito Brasileiro, que autoriza a substituição da penalidade financeira por uma advertência de caráter educativo. O Detran de Minas informa que o procedimento foi automatizado e a análise passou a ser realizada diretamente pelo órgão conforme os critérios legais. Após receber a notificação da multa, o Detran realiza automaticamente a análise do caso. O sistema verifica se o condutor atende aos critérios estabelecidos no Código de Trânsito Brasileiro, especialmente os previstos no artigo 267, que determina que a infração seja de natureza leve ou média e que o motorista não tenha cometido outra infração nos últimos 12 meses. Nos casos em que o dono do veículo não era o responsável pela infração, é possível realizar a indicação do réu condutor de forma digital por meio do aplicativo CNH do Brasil.
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1: Eu cumprimento a todos com a paz do Senhor Jesus. E convido a todos que puderem, tiverem com as suas Bíblias, que abram o livro de Provérbios. Nós vamos ler Provérbios no capítulo 17, versículo de número 8, que diz assim: pedra preciosa é o presente aos olhos dos que o recebem. Para onde quer que se volte, servirá de proveito. A palavra de Deus, ela é, o objetivo da palavra é revelar um projeto de salvação, de resgate. E neste projeto que Deus elaborou na sua eternidade, esse projeto, ele contempla a entrega do Filho, do Senhor Jesus. E em toda palavra, esse projeto, ele se revela à vida do homem. E no livro de sabedoria, que é o livro de Provérbios, nós encontramos esse versículo que diz: pedra preciosa é o presente aos olhos do que o recebem. O que seria esta pedra preciosa, ou o que se compara a essa pedra preciosa? A pedra preciosa.

Rosa é algo de muito valor, porém nem todos conseguem perceber, reconhecer uma pedra preciosa. Muito embora seja de grande valor, mas poucos conseguem reconhecer e distinguir uma pedra que não é preciosa de uma que é preciosa. Então, a palavra está falando que há um presente, né? Pedra preciosa é o presente aos olhos dos que o recebem. O presente que a palavra está falando é o presente que Deus deu para toda a humanidade, na pessoa do Senhor Jesus. O presente é dado, é de graça. A salvação em Jesus é pela graça e é de graça. Deus te deu, Deus nos deu de presente o seu Filho unigênito. O que tinha de mais precioso em toda a criação, em toda a eternidade, ali estava à disposição agora deste projeto de salvação. Jesus. Pedra preciosa é o presente aos olhos daqueles que o recebem. Porque uma vez que nós aceitamos esse presente de Deus, uma vez que nós reconhecemos o valor que há em Jesus e no seu sacrifício, no sangue derramado na cruz, uma vez que nós conseguimos entender quão precioso isso é para nós, quão valioso isso é para nós, aí o texto fala, né? É como uma pedra preciosa. É pedra preciosa. O presente para nós é precioso. E se você receber Jesus hoje, Jesus vai ser para você precioso. Nós recebemos o Senhor Jesus na nossa vida, Jesus para nós é precioso. É um tesouro, né? É comparado a pedra preciosa. E aí o texto ele continua falando assim, para onde quer que se volte, servirá de proveito. Porque este presente, que é tão valioso, que é o Senhor Jesus na nossa vida, para onde quer que se volte, ele servirá de proveito, porque o presente, quando a gente ganha, geralmente ele tem uma finalidade, né? O presente, a gente ganha uma camisa, uma caneta, um objeto, ele tem ali uma finalidade. Mas este presente que a palavra está se referindo, diz que para onde quer que se volte, servirá de proveito, porque Jesus, ele é tudo para nós. Jesus, ele supre toda a nossa necessidade. E este presente, se você recebe esse presente hoje, e você entende esse valor, quão precioso é, para onde quer que se volte, servirá de proveito. Você precisa deste presente, você precisa do Senhor Jesus. Em que âmbito da sua vida? É na família? Se você se voltar para a família, olha, Jesus é precioso. Jesus é precioso porque Ele que preserva a nossa família, Ele que abençoa a nossa casa, Ele que livra os nossos filhos. O Senhor, Ele é precioso para nós. Ah, mas eu preciso deste presente na minha vida profissional. Jesus é quem abre a porta. Ele é a porta da salvação. E é Ele quem nos faz prosseguir honrando e abençoando e preservando aqueles que se encontram, né, trabalhando. E se não estiver, o Senhor ele tem condição de conceder nessa hora abertura de portas. Porque Jesus, para onde quer que se olhe, Jesus para nós, ele supre a nossa necessidade. A minha necessidade é afetiva, é emocional, é espiritual. Jesus, ele vai operar uma bênção e vai suprir toda a necessidade. Para onde quer que se volte, servirá de proveito. Recebe o presente de Deus. Aceita esse presente precioso. Não há nada mais valioso, não há nada mais precioso no universo.
e nem na eternidade.

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1: O governo de Minas levou a Ribeirão das Neves a carreta Saúde Mais Perto. A iniciativa leva exames de mamografia, ultrassom para a população, ampliando o acesso a serviços especializados, reduzindo o tempo de espera na rede pública. Com investimento de cerca de 10 milhões, a ação conta com 4 unidades móveis equipadas para consultas e exames em diversas especialidades. A carreta permite atender quem já aguardava por consultas e exames, encurtando distâncias e reduzindo o tempo de espera. A expectativa é realizar cerca de 200 atendimentos por dia com pacientes agendados pela Unidade Básica de Saúde. Neste primeiro semestre, o projeto percorre municípios da região metropolitana de BH. Ainda neste ano, a previsão é expandir atendimento para as macro-regiões Norte, Nordeste e Jequitinhonha. As unidades móveis oferecem consultas especializadas e exames de acordo com a demanda local definida pelos municípios. Entre as especialidades estão cardiologia, angiologia, endocrinologia, gastroenterologia, ortopedia, dermatologia, otorrino laringologia e pneumologia. Na saúde da mulher são realizados exames como mamografia, ultrassonografia, colposcopia, além de atendimentos oftalmológicos. Na área de diagnóstico, as carretas contam com exames como radiografia, densitometria óssea, eletrocardiograma e ecocardiograma, ampliando o acesso e contribuindo para diagnósticos mais rápidos.
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2: Eu saúdo todos os que nos ouvem com a paz do Senhor Jesus. Esse é o programa Fontes da Vida, onde compartilhamos com você reflexões bíblicas baseadas no livro de Provérbios de Salomão e que certamente podem ser aplicadas à sua vida. E hoje, vamos refletir sobre o que está escrito em Provérbios capítulo 21, verso 1. Como ribeiros de águas, assim é o coração do rei na mão do Senhor. A tudo quanto quer, o inclina. Todos nós somos reis. Cada um de nós recebeu de Deus o livre arbítrio para sermos reis de nossas vidas. O homem tem a capacidade de se autogovernar, de tomar as decisões que quiser e, claro, de arcar com as consequências de todos os seus atos. Na Bíblia, há histórias de diversos reis, muitos vitoriosos, outros não, mas estava em cada um a decisão de andar segundo os caminhos de Deus ou de se desviar deles. Hoje, você e eu somos reis de nós mesmos e também precisamos tomar essa decisão. O texto que lemos nos mostra que aquele que, mesmo sendo o rei de si mesmo, coloca seu coração nas mãos do Senhor, tem o seu coração como um ribeiro de águas.

0: flui em alegria, em paz, na direção do Espírito Santo. O ribeiro, onde as águas correm sem parar e sempre na mesma direção, simboliza a renovação a cada manhã das misericórdias do Senhor. A certeza sempre de que as novidades e bênçãos da parte de Deus estarão presentes na vida do homem. Deus não anula o nosso livre-arbítrio, mas quando o elegemos e recebemos como Senhor de nossas vidas, Ele passa a nos governar e nos dirigir pelos melhores caminhos. Nós erramos, mas Deus não erra. E o seu governo na vida do homem é de paz, segurança, alegria, louvor, vitórias. Deus quer ser o Senhor de todos aqueles que aceitam Jesus em seu coração e o projeto da salvação em suas vidas. Eu te convido a mais do que apenas refletir sobre isso. Eu o convido a viver sob o governo de Deus e a testemunhar do quanto isso mudou a sua vida. Essa reflexão foi escrita por pastores da Igreja Cristã Maranata. Semana que vem, se Deus permitir, voltaremos com mais uma reflexão no programa Fontes da Vida.
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1: Você já parou para pensar em como anda a saúde do seu cérebro? Não estou falando de exames caros ou nomes difíceis. Estou falando de memória, sono, humor. Porque quando o cérebro não vai bem, nada vai bem. Cuidar da mente é tão importante quanto cuidar do coração. E na prática, isso começa por atitudes bem mais acessíveis do que parece. A verdade é que a gente aprendeu a prestar atenção apenas no que dói. Uma dor no peito, uma febre, uma fratura. Mas quando o alerta vem em forma de esquecimento, irritação, ansiedade, constante ou sono quebrado. A gente costuma culpar o excesso de trabalho, os filhos, a idade, até a vida. Daí o cérebro vai ficando de lado. Mas cuidar da mente é muito importante porque é ela quem comanda tudo. Nossas decisões, emoções, movimentos, memórias. E também é ela quem adoece quando a gente negligencia o básico, ou seja, o descanso, a alimentação. Dormir mal, por exemplo, por vários dias seguidos pode afetar sua memória, a sua capacidade de resolver problemas e até o seu humor. O sono é quando o cérebro faz sua faxina interna. Ele remove toxinas, organiza o que vivemos e ajuda a consolidar aprendizados. Quando você dorme mal, essa faxina fica pela metade. Cuidar do cérebro é um investimento silencioso. Ele não vai te mandar uma fatura no final do mês, mas pode cobrar caro no futuro.
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1: Nosso tema hoje é reserva de emergência não é luxo. Reserva de emergência não é luxo, é necessidade. Vivemos tempos instáveis. Basta uma doença, um afastamento do trabalho, uma mudança econômica e a renda pode cair de repente. Quem não tem reserva entra em desespero. Quem tem, ganha tempo para decidir melhor. Jesus falou sobre estar preparado antes da tempestade. 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Dica prática, comece com um objetivo simples. Juntar o equivalente a um mês do seu custo de vida. Depois dois, depois três. Reserva não traz rendimento alto, ela traz tranquilidade. E lembre-se sempre, quem planeja tem futuro, quem não planeja tem destino.

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1: Nosso tema hoje é reserva de emergência não é luxo. Reserva de emergência não é luxo, é necessidade. Vivemos tempos instáveis. Basta uma doença, um afastamento do trabalho, uma mudança econômica e a renda pode cair de repente. 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Depois dois, depois três. Reserva não traz rendimento alto, ela traz tranquilidade. E lembre-se sempre, quem planeja tem futuro, quem não planeja tem destino.
2: A paz do Senhor a todos, esse é o programa Palavra de Esperança. Hoje nós falaremos um pequeno trecho da história de um homem de Deus do passado, Abraão. A uma das experiências, entre tantas, uma das experiências que ele

teve ao falar com Deus e ouvir a sua voz. O texto está em Gênesis capítulo 15, verso 5, e assim está escrito: então o levou fora Deus, levou Abraão para fora de uma tenda. O levou fora e disse: olha agora para os céus e conta as estrelas, se as pode contar. E disse-lhe: assim será a tua semente. Percebam que, e eu já vou dizer como é que tudo isso aconteceu, mas percebam uma coisa: o ato de Deus em favor desse servo. O Senhor o conduziu, o Senhor o levou para fora, Deus falou com ele. Isto sempre acontecerá quando nós, você, eu, senhor, a senhora, invocar a presença, o nome do Senhor, ele, através do seu Espírito Santo, pela fé em Jesus, ele nos tomará. Há um texto na Bíblia que diz que eu, Senhor, te tomo pela tua mão e te digo: não temas. Deus sempre nos conduzirá e não deixará faltar uma direção segura e a sua palavra, a sua voz para nós. Abraão, tempos antes do que ocorreu no capítulo 15, que nós lemos, Deus havia falado com ele e tinha dito: Abraão, você vai se mudar, você vai sair desse lugar, você vai para outro, você será pai de uma grande nação. Debaixo da promessa e da orientação de Deus, Abraão caminhou, saiu, e tinha a sua esposa, Sara, pegou todas, né, as suas coisas, aquilo que foi possível, e foi para o lugar que Deus havia assim determinado. Observem que, mesmo o Senhor tendo feito a promessa, você vai ser pai de uma grande nação, ou seja, você vai gerar um povo, Abraão não tinha filhos. A sua esposa, Sara, era estéril, ambos já avançados em idade. Mesmo assim, ele creu na promessa de Deus, que é o que acontece conosco, não é? O Senhor tem as suas promessas para nós. São promessas, muitas delas estão na própria palavra. O Senhor diz assim: o Senhor é meu pastor, nada me faltará. Um texto muito conhecido, é uma promessa de Deus. Muitas vezes as promessas do Senhor vêm por um sinal, um dom espiritual que o Senhor dá num culto, numa reunião, quando nós entramos em oração. Então, nós estamos debaixo de muitas promessas de Deus e devemos crer nelas, e nós estamos caminhando, buscando, mas há momentos em que o tempo passa e aquela crença, aquele ânimo pode vir a diminuir ou até deixar de existir nos nossos corações. Abraão passou por isso. No verso, ou no capítulo 15, no início, ele começa a falar com Deus. E ele diz assim: Senhor, o tempo está passando. O Senhor disse a promessa, eu vou ser pai de uma grande nação, eu não tenho filhos. Senhor, como é que vai ser isto? Veja que ele não afrontou a autoridade e o poder de Deus. Ele não fez uma queixa. Não, ele só se colocou como um necessitado. Ele vivia um momento de aflição. E é nos momentos de aflições que nós devemos buscar ainda mais ao Senhor. Já para glorificar, porque ele tem de alguma forma sustentado, ele fez a promessa, mas nós nunca devemos, num momento difícil, fazer a coisa mais errada, que é desistir. Aí eu não vou ao culto, eu não vou mais orar, eu não quero que ninguém me ligue, visita, porque eu estou
num momento...

muito ruim, Deus prometeu, mas ainda não se cumpriu. Não, nós temos que fazer exatamente como Abraão. Ele foi e orou ao Senhor. Senhor, como é que isso vai ser? Senhor, me ajuda, tem misericórdia. Faça isso também. Abraão orou ao Senhor e nesse momento aconteceu um ato que veio de Deus, que foi exatamente a nossa leitura. O texto está aqui novamente projetado. Deus levou Abraão para fora. Ele estava dentro de uma tenda. O Senhor o tirou. Essa é a forma de Deus agir. Sempre na jornada, num percurso que tem os seus momentos dos vales, os períodos mais difíceis, muitas vezes de perdas, é nesse momento que nós nos voltamos para o Senhor e Ele nos pega pela mão, Ele nos conduz. Ele, em muitos momentos, Ele vai ter uma palavra até para nos animar ou exortar. Você precisa me buscar mais. Deus levou Abraão para fora e disse para ele assim: você vai olhar para os céus. Que expressão gloriosa da parte de Deus, que serve para cada um de nós. Não olhe para a luta, não olhe para a terra, não olhe para a sua limitação, para o tempo que está terminando, para o prazo que você está vendo se esvair. Não olhe para o tamanho dos gigantes que se levantam. Não fique preso às circunstâncias, aquilo que são os pensamentos que muitas vezes geram conflitos interiores. Não esteja firmado nas suas emoções. Olha para o céu. Tem um salmista que diz assim: para os montes olharei, de onde me virá o socorro? Ele responde: o meu socorro vem do Senhor. Meu amado, meu querido irmão, do Senhor, a senhora, olhe para Deus, para Jesus, o autor e consumador da fé. Veja que há um Espírito Santo agindo, operando, fazendo uma grande obra, falando no meio do seu povo. Não olhe para as barreiras, mas firme o seu coração e a sua vida no Senhor. Olha para os céus, e é interessante a próxima expressão que veio também do Senhor. Agora, Abraão, conta as estrelas, se você as pode contar, e assim será a tua semente. Obviamente, o Senhor sabia, e Abraão também, que era impossível contar as estrelas. Ele não tinha como fazer isso, mas Deus estava transmitindo para ele que, Abraão, o que vai acontecer na sua vida é milagre. Eu sou o Deus do impossível. Eu sou o Senhor que tenho toda a glória, todo o poder, majestade, soberania. Quantas estrelas você pode contar? Eu também não posso. Mas o Senhor é aquele que abençoa. Quando não há esperança, muitas vezes com a boca no pó, ou seja, é o joelho na oração, é o jejum, e vai para o culto e glorifica, e vai para o monte, busca a face do Senhor, pede uma oração na igreja, pede o seu grupo de assistência para te visitar. Nesse momento, o Senhor vai realizar o milagre em nome de Jesus. Abraão, conta as estrelas, se você pode contar. Meus irmãos, meus amados, as bênçãos de Deus são incontáveis, elas vêm de cima, elas são fruto do poder de Deus. Ao final, o Senhor falou: assim vai ser a tua semente. Tempos depois, Deus operou o milagre, a esposa de Abraão gerou Sara.

Dali surgiu a grande nação, a nação de Israel, ou seja, a palavra de Deus, a sua promessa, não caiu por terra, porque Ele é fiel, Ele é poderoso. E mais, essa promessa tinha já uma profecia, um anúncio a respeito do Senhor Jesus, porque no nascimento dele, um sinal foi a estrela que apareceu, falando essas múltiplas e incontáveis estrelas, falando da multiplicidade daquilo que o Senhor faz na vida dos seus. Jesus morreu, ressuscitou, Ele está vivo. As suas bênçãos, os benefícios de um salvo, de um crente em Jesus, nós não podemos contar. Só temos uma coisa a fazer: prosseguir caminhando. Falar: Senhor, é verdade, está difícil, a luta é essa, é aquela, mas eu tenho esperança, porque eu olho para os céus. O meu socorro está no nome do Senhor dos Exércitos. Que assim Deus nos abençoe. Vamos orar. Senhor Deus, ajuda, abençoa agora todo aquele que precisa da providência, que necessita de algo que só o Senhor pode fazer. Ajuda, Senhor, abre portas, abençoa as famílias aqui representadas. Oramos em nome de Jesus. Amém. Que todos fiquem com a paz do Senhor Jesus.

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2: Teve início a escala de vencimentos da terceira parcela do Imposto sobre Propriedade de Veículos Automotores, o IPVA, deste ano, em Minas Gerais. O IPVA pode ser pago via cartão de crédito, PIX, documento de arrecadação estadual, internet banking ou diretamente nos terminais de autoatendimento ou guichês dos agentes autorizados, bastando informar o número do Renavam do veículo. Quem optar pelo cartão de crédito, PIX, ou emitir o documento de arrecadação estadual, deve acessar o site oficial da Secretaria de Estado da Fazenda de Minas Gerais, fazenda.mg.gov.br. Pagamento também pode ser feito pelo aplicativo MG, um aplicativo do governo de Minas. De acordo com a Secretaria de Estado de Fazenda de Minas Gerais, a expectativa de arrecadação do IPVA 2026 é de cerca de 12 bilhões para uma frota tributável de cerca de 8,5 milhões de veículos em Minas Gerais. As duas parcelas anteriores do IPVA venceram nos meses de fevereiro e março. Quem deixou de pagar pode regularizar a situação de forma simples e online pelos mesmos canais utilizados para o pagamento da terceira parcela. A multa e os juros são aplicados automaticamente. O quanto antes o imposto for quitado, menos juros serão cobrados pelo atraso. Além disso, a partir do 30º dia de atraso, é cobrada a multa de 20% sobre o valor da parcela.
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4: Olá, ouvintes da Rádio Manaim. Eu sou Andréia Talmo e vamos conversar com a economista, analista administrativa na Pró-Reitoria Acadêmica, Tatiana Rabelo. O tema de hoje é: quando o aluno está com dificuldades financeiras para pagar as mensalidades, qual é o procedimento?
5: Olá, Andréia, e olá, ouvintes da Rádio Manaim. A paz do Senhor Jesus. Com certeza, o problema financeiro é uma grande barreira para muitos estudantes concluírem seus cursos superiores. E esse problema só piorou após a pandemia. É preciso analisar a situação, tentar alguma bolsa de estudo ou procurar o setor financeiro de negociação da instituição para tentar uma solução. Não fique desesperado, procure, busque informação, converse com a sua família, busque ajuda, porque a educação é muito importante para a nossa vida profissional. E caso não seja possível, no momento, você continuar, você pode trancar o seu período e retomar futuramente assim que você se estabilizar financeiramente. A todos, a paz do Senhor.

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